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1: O Castelo de Bratislava está localizado numa colina estratégica que domina a cidade e o rio Danúbio. A estrutura atual é uma reconstrução do século XX, já que o castelo original sofreu vários danos ao longo da história, incluindo incêndios e abandono. Hoje, o espaço funciona como museu e miradouro. A sua localização permite uma vista ampla sobre a cidade, o rio e, em dias de boa visibilidade, até sobre território austríaco. O castelo é um dos símbolos visuais mais importantes da capital e um ponto de visita obrigatório para quem explora Bratislava.
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1: O café pode diminuir o risco de cancro da próstata. De acordo com um estudo italiano, 3 chávenas desta bebida por dia podem reduzir em mais de 50% o risco deste tumor. Esta foi a principal conclusão de uma pesquisa realizada por especialistas do Instituto Neurológico Mediterrâneo de Pozzilli, em colaboração com o Instituto Superior de Saúde e com o Instituto Dermopático della Immacolata de Roma, conduzida por George Punis, do Neuromed, e publicada no International Journal of Cancer. Os investigadores italianos estudaram o consumo de café de cerca de 7 mil homens residentes na região do Molise e que participaram no projeto epidemiológico Molisani. Punis referiu que, ao analisar os hábitos relativos ao consumo de café e os casos de cancro da próstata apontados na amostra, foi possível evidenciar uma diminuição do risco de 53% nas pessoas que bebiam mais de 3 chávenas por dia. Já na segunda parte do estudo, os cientistas testaram em proveta ações dos extratos de café com e sem cafeína nas células dos tumores. O primeiro mostrou a capacidade de reduzir significativamente o crescimento das células cancerígenas e a capacidade de se formar uma metástase. Contudo, tratando-se de café descafeinado, esse efeito desaparece em grande parte, o que leva a crer que o resultado benéfico observado é muito provavelmente devido mais à cafeína em si do que às outras substâncias contidas na bebida.
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1976. Lançada como single em julho desse ano, Year of the Cat tem permanecido a canção da assinatura de Stewart e continua a passar regularmente nas clássicas estações de rádio de rock e folk rock. Year of the Cat é uma narrativa escrita na segunda pessoa cujo protagonista, na circunstância um turista, está de visita ao mercado exótico quando uma misteriosa mulher vestida de seda aparece e o leva para uma delicada aventura romântica. Ao acordar ao seu lado no dia seguinte, o turista apercebe-se que o seu autocarro de turismo partiu sem ele e então decide que o melhor a fazer é ficar por ali, por enquanto. Quanto ao título, no zodíaco vietnamita, o gato é o correspondente ao coelho no zodíaco chinês. Na altura do lançamento da música, o mais recente ano do coelho tinha sido de 11 de fevereiro de 1975 a 30 de janeiro de 1976. Pelo princípio da correspondência, a canção foi escrita e gravada no ano vietnamita do gato. A canção começou como Foot of the Stage, uma canção escrita por Stewart em 1966, depois de ver uma atuação do comediante Tony Hancock sobre ser um completo perdedor e como poderia muito bem acabar tudo ali. A resposta intuitiva de Stewart de que Hancock estava em desespero genuíno levou à escrita de Foot of the Stage. E foi à melodia desta canção, nunca gravada, que Stewart juntou a letra de Year of the Cat em 1975. A canção alcançou o número 8 na lista das 100 melhores da Billboard em março de 1977. Após a entrada do single nas tabelas dos Estados Unidos, a canção proporcionou a Stewart um grande sucesso desde Austrália ao Canadá, passando pela Itália, Países Baixos, Nova Zelândia e Reino Unido, onde atingiu o número 31 no UK Single Charts em janeiro de 1977.

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2: A segunda geração dos AirTag foi lançada em janeiro último e depois de a Apple dar aos interessados alguns meses para adquirir os novos localizadores, acaba agora de lançar uma nova atualização que inclui uma útil funcionalidade de segurança. Além das habituais correções de bugs e melhorias naturais que a Apple aproveita para fazer a cada nova atualização, os utilizadores desta segunda geração dos AirTags podem também desfrutar de uma nova opção que será útil de forma a mantê-los mais seguros. Caso alguém tenha introduzido na sua mala ou mochila um AirTag para saber da sua localização sem o seu conhecimento, o AirTag em questão não só vai alertar o seu iPhone para a presença de um dispositivo não associado ao telemóvel, como também começará a emitir um som para que seja descoberto mais facilmente, caso o utilizador ative a opção Precision Finding. De notar que esta atualização é instalada de forma automática, pelo que não terá de fazer nada para garantir que tem direito a esta funcionalidade.
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4: Saiba agora a temperatura que está em Pombal.
3: 14 graus.

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1: Empreender é correr riscos. Em geral, empreendedores investem muito dinheiro e trabalho nos seus próprios negócios. Entretanto, aqueles que têm forte pensamento estratégico conseguem correr riscos calculados e tal habilidade faz toda a diferença no sucesso. Grandes empresários ao redor do mundo souberam impulsionar os seus negócios, assumindo desafios para os quais estavam preparados ou procuraram preparar-se. Não se esqueça de que o empreendedorismo não é algo apenas natural e intuitivo. Ele exige conhecimentos, planeamento de metas e visão de negócio. Não podemos deixar de dizer que um bom empreendedor precisa de procurar a eficiência em tudo o que faz. É claro que vão existir falhas, na verdade, muitas. O diferencial está em tornar-se e avaliar constantemente todas as estratégias para alcançar os resultados que deseja.
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1: Compre alimentos produzidos na sua região. Além de economizar combustível, está a incentivar o desenvolvimento económico da sua comunidade, da sua vila ou cidade. Deve também comprar alimentos frescos em vez de congelados. A comida congelada, além de ser mais cara, consome até 10 vezes mais energia para chegar à sua mesa.
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0: E agora, tempo para a temperatura em Pombal. 14 graus.

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2: A cenoura é conhecida pelo seu elevado teor de beta-caroteno, um antioxidante que o organismo pode converter em vitamina A. Esta vitamina é importante para a visão, o sistema imunitário e a saúde da pele. Em geral, a absorção do beta-caroteno pode ser melhorada quando a cenoura é consumida com uma pequena fonte de gordura. É um alimento versátil que pode ser consumido cru ou cozinhado, mantendo boa parte do seu valor nutricional.
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0: 3 e 2. 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
1: Olá! No início do romance, temos uma família que num período de seca se desloca a pé, no limiar das suas forças, em busca de um refúgio, de um novo local para viver e trabalhar. É esta família que vamos acompanhar ao longo do livro e das várias dificuldades que vão ter de transpor. Esta não é uma família qualquer, é uma representação dos milhares, talvez até milhões, de brasileiros que, à mercê da sua miséria, que se manifesta de várias formas, se arrastam ao longo de uma vida que está no limiar da sobrevivência. A insegurança, a fome, a ignorância, a desumanidade, tudo contribui para um círculo vicioso de pobreza do qual não há escapatória possível. O homem, reduzido à sua dimensão animal, a partir da qual os sentimentos ficam embotados. A percepção da impotência e da exclusão a serem em simultâneo causa de retraimento e justificação para a violência. Há ainda nesta família uma cadela, baleia, que é testemunha e vítima da desorientação e da dor destas vidas secas. Escrita em 1938, é um retrato duro, numa linguagem crua, de um sertão feito de injustiça, exclusão social e abuso de poder. Trata-se do livro Vidas Secas, de Graciliano Ramos, autor que é considerado um dos maiores nomes da literatura brasileira e de quem este foi o quarto romance a ser editado. Boas ondas de leitura!
0: Foi mais uma edição de Ondas de Leitura, a sugestão do livro da semana com a assinatura de Regina Gaspar.

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8: Em Álbum de Família, três irmãs encontram-se depois de anos separadas. Além de lidar com a mãe problemática e racista, elas vão ter que lidar com as suas diferenças e traumas. Bárbara está a lidar com o fim do seu casamento. Karen está a casar-se pela terceira vez. E Ivy ainda vive com os pais e mantém um relacionamento escondido com o primo. 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

0: 4 e 2. 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

No FM Flashback de hoje, destacamos Percy Sledge. Hoje podemos ouvir dois dos maiores clássicos da fase da Atlantic Records com o grande Percy Sledge, When a Man Loves a Woman e Warm and Tender Love, duas músicas maravilhosas e ótimos exemplos da balada Country Soul que poderiam ter passado despercebidas pelo grande público se não tivessem sido interpretadas por este grande cantor de voz nasal. Todas as outras músicas são do LP I'll Be Your Everything, lançado pela Capricorn Records em 1974 e sem dúvida alguma o melhor trabalho de Sledge. 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

Em 1973, depois de 7 anos à sombra da Atlantic Records, Percy Sledge decidiu unir-se a Phil Walden, que, incentivado pelos velhos amigos Jerry Wexler e Hermet Earth, estava a tentar montar uma editora especializada na música do sul dos Estados Unidos, aproveitando o grande poder comercial de Allman Brothers Band. Flashback. Este foi o melhor álbum gravado por Percy Sledge, com a produção de Queen Ivy e a participação de alguns dos melhores músicos americanos do momento. Este vocalista do Alabama extravasou as suas melhores qualidades como cantor em baladas cativantes como Walking in the Sun e I'll Be Your Everything, maravilhosos exemplos da união entre o country e o soul, magníficas demonstrações do domínio vocal e grandes momentos da mais pura emoção. É impossível escolher uma só música e ao mesmo tempo deixar de se emocionar com o murmúrio arrebatador de Blue Water e com a suave delicadeza de Behind the Closed Doors, na qual Percy Sledge parece estar a cantar de outra dimensão.

0: De qualquer forma, todas as músicas transmitem o calor de um cantor dedicado e feliz, de um homem simples, tranquilo e apaixonado, levado por um grupo de músicos que soube incitá-lo a revelar o mistério dos sentimentos através da sua deliciosa e apaixonada voz. É o romântico classicismo da Balada Soul.
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1: A 8 de junho assinala-se o Dia Mundial dos Oceanos. Este dia comemorativo foi criado em 1992, durante a Cimeira da Terra, realizada no Rio de Janeiro, para chamar a atenção para a importância dos oceanos no equilíbrio ecológico da Terra. A 8 de junho de 1958, o almirante Américo de Deus Rodrigues Tomás, candidato pela União Nacional, é eleito Presidente da República, derrotando o general Humberto Delgado. O facto da oposição estar proibida de inspecionar o funcionamento da Assembleia de Voto reforçou a acusação de ter havido fraude eleitoral.
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2: A temperatura atual em Pombal é de
3: 14 graus.

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1: O Castelo de Bratislava está localizado numa colina estratégica que domina a cidade e o rio Danúbio. A estrutura atual é uma reconstrução do século XX, já que o castelo original sofreu vários danos ao longo da história, incluindo incêndios e abandono. Hoje, o espaço funciona como museu e miradouro. A sua localização permite uma vista ampla sobre a cidade, o rio e, em dias de boa visibilidade, até sobre território austríaco. O castelo é um dos símbolos visuais mais importantes da capital e um ponto de visita obrigatório para quem explora Bratislava.
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0: A temperatura atual em Pombal é de
2: 14 graus.

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1: Olá, o meu nome é Sara Trovão e sou psicóloga clínica. Na última rúbrica, dei-lhe a conhecer alguns dos sintomas típicos do burnout. Hoje, deixo-lhe algumas dicas de como prevenir. Primeiro que tudo, procure ter uma rotina estruturada em que dedique tempo a atividades de lazer e a atividades de autocuidado. Mantenha hábitos saudáveis, tanto ao nível alimentar, como a rotina de sono e a prática de exercício físico. Procure estabelecer limites, ser assertivo e aprender a dizer que não quando vai além dos seus limites. Evite trabalhar fora do seu horário. Isto inclui responder a mensagens ou responder a e-mails. Respeite e priorize os seus tempos de descanso. Não abdique das suas férias ou de usufruir das suas folgas. Por fim, dedique-se a atividades que lhe deem prazer, como, por exemplo, arranjar um hobby que goste e que lhe dê alguma sensação de prazer e lazer.
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0: 6 e 1. 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

0: reparou que o dia está à sua frente, inteiramente à sua espera. Trata-se de um instante novo, um recomeço, uma promessa silenciosa de que tudo pode, de facto, ser diferente. O sol não nasceu apenas lá fora, ele nasceu também dentro do seu interior, iluminando caminhos, aquecendo esperanças, reacendendo sonhos que, por vezes, deixamos adormecer. Hoje, faça a escolha de ver a beleza nos pequenos detalhes. Procure o amor nos gestos simples e reconheça a força que o define como pessoa. Deixe para trás tudo aquilo que pesa e que já não lhe serve. Abrace o que o inspira e caminhe com o coração leve, ciente de que cada minuto é um verdadeiro presente e cada respiração é uma nova oportunidade. Pense nisto e seja feliz.
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saudade, querer a luz de uma janela que não abre, adormecer um sono ausente de verdade, é estar liberto sem liberdade, viver um tempo com outra idade.

Saudade é dizer a quem se ama que se guarde, descer ao fundo sem sentir que o fundo acabe. 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
2: A cenoura é conhecida pelo seu elevado teor de beta-caroteno, um antioxidante que o organismo pode converter em vitamina A. Esta vitamina é importante para a visão, o sistema imunitário e a saúde da pele. Em geral, a absorção do beta-caroteno pode ser melhorada quando a cenoura é consumida com uma pequena fonte de gordura. É um alimento versátil que pode ser consumido cru ou cozinhado, mantendo boa parte do seu valor nutricional.
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1: A segunda geração dos AirTag foi lançada em janeiro último e depois de a Apple dar aos interessados alguns meses para adquirir os novos localizadores, acaba agora de lançar uma nova atualização que inclui uma útil funcionalidade de segurança. Além das habituais correções de bugs e melhorias naturais que a Apple aproveita para fazer a cada nova atualização, os utilizadores desta segunda geração dos AirTags podem também desfrutar de uma nova opção que será útil de forma a mantê-los mais seguros. Caso alguém tenha introduzido na sua mala ou mochila um AirTag para saber da sua localização sem o seu conhecimento, o AirTag em questão não só vai alertar o seu iPhone para a presença de um dispositivo não associado ao telemóvel, como também começará a emitir um som para que seja descoberto mais facilmente, caso o utilizador ative a opção Precision Finding. De notar que esta atualização é instalada de forma automática, pelo que não terá de fazer nada para garantir que tem direito a esta funcionalidade.
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3: E agora, a temperatura em Pombal.
4: 14 graus.

Bom dia, tenha uma excelente segunda-feira e um ótimo início de semana. Por aqui já estamos todos preparadíssimos para lhe entregar os melhores conteúdos, informação e entretenimento, tudo numa só rádio.

0: 7 e 3. 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

No FM Flashback de hoje, destacamos Percy Sledge. Hoje podemos ouvir dois dos maiores clássicos da fase da Atlantic Records com o grande Percy Sledge, When a Man Loves a Woman e Warm and Tender Love, duas músicas maravilhosas e ótimos exemplos da balada Country Soul que poderiam ter passado despercebidas pelo grande público se não tivessem sido interpretadas por este grande cantor de voz nasal. Todas as outras músicas são do LP I'll Be Your Everything, lançado pela Capricorn Records em 1974 e sem dúvida alguma o melhor trabalho de Sledge. 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

Em 1973, depois de 7 anos à sombra da Atlantic Records, Percy Sledge decidiu unir-se a Phil Walden, que, incentivado pelos velhos amigos Jerry Wexler e Hermet Earth, estava a tentar montar uma editora especializada na música do sul dos Estados Unidos, aproveitando o grande poder comercial de Allman Brothers Band. Flashback. Este foi o melhor álbum gravado por Percy Sledge, com a produção de Queen Ivy e a participação de alguns dos melhores músicos americanos do momento. Este vocalista do Alabama extravasou as suas melhores qualidades como cantor em baladas cativantes como Walking in the Sun e I'll Be Your Everything, maravilhosos exemplos da união entre o country e o soul, magníficas demonstrações do domínio vocal e grandes momentos da mais pura emoção. É impossível escolher uma só música e ao mesmo tempo deixar de se emocionar com o murmúrio arrebatador de Blue Water e com a suave delicadeza de Behind the Closed Doors, na qual Percy Sledge parece estar a cantar de outra dimensão.

De qualquer forma, todas as músicas transmitem o calor de um cantor dedicado e feliz, de um homem simples, tranquilo e apaixonado, levado por um grupo de músicos que soube incitá-lo a revelar o mistério dos sentimentos através da sua deliciosa e apaixonada voz. É o romântico classicismo da Balada Soul.

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4: Olá. No início do romance, temos uma família que num período de seca se desloca a pé, no limiar das suas forças, em busca de um refúgio, de um novo local para viver e trabalhar. É esta família que vamos acompanhar ao longo do livro e das várias dificuldades que vão ter de transpor. Esta não é uma família qualquer, é uma representação dos milhares, talvez até milhões, de brasileiros que, à mercê da sua miséria, que se manifesta de várias formas, se arrastam ao longo de uma vida que está no limiar da sobrevivência. A insegurança, a fome, a ignorância, a desumanidade, tudo contribui para um círculo vicioso de pobreza do qual não há escapatória possível. O homem, reduzido à sua dimensão animal, a partir da qual os sentimentos ficam embotados. A percepção da impotência e da exclusão a serem em simultâneo causa de retraimento e justificação para a violência. Há ainda nesta família uma cadela baleia, que é testemunha e vítima da desorientação e da dor destas vidas secas. Escrita em 1938, é um retrato duro, numa linguagem crua, de um sertão feito de injustiça, exclusão social e abuso de poder. Trata-se do livro Vidas Secas, de Graciliano Ramos, autor que é considerado um dos maiores nomes da literatura brasileira e de quem este foi o quarto romance a ser editado. Boas ondas de leitura.
3: Foi mais uma edição de Ondas de Leitura, a sugestão do livro da semana com a assinatura de Regina Gaspar.
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3: Terminou empatado o derby Sporting Pombal União de Pombal. Saiba mais pormenores sobre o campeonato da Divisão de Honra no noticiário que agora começa.
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3: A uma jornada do fim do campeonato, sabendo-se que Leiria Marrás e Sporting Pombal têm um jogo a menos, o distrital de Leiria da Divisão de Honra está praticamente todo definido. O Nazarenos garantiu a subida aos nacionais e a conquista do campeonato nesta penúltima jornada, enquanto União de Pombal e Bombarralense já sabem que vão à Taça de Portugal na próxima época, faltando apenas saber qual delas fica em segundo lugar. Na manutenção, Motor Clube e Alveiazer vão para a última jornada já despromovidos, enquanto Figueiró dos Vinhos e Sporting Pombal irão ainda decidir qual será a terceira equipa a descer, sendo que as coisas poderão até ficar resolvidas na quarta-feira se o Sporting Pombal conseguir pontuar no recinto dos Marrados no jogo em atraso. Nesta penúltima jornada, a 29, os resultados completos foram os seguintes: Alquedão da Serra 3, Beneditense 0, Nazarenos 4, Motor Clube 0, Guiense 1, Sport Lisboa e Marinha 0, Sporting Pombal 0, União de Pombal 0, Leiria Marrazes 2, Portimozense 2, Ginásio de Alcobaça 3, Caldas B 0, Alveiazer 1, Vieirense 2 e Figueiró dos Vinhos 1, Bombarralense 2. O Nazarenos é assim o líder com 69 pontos, segue-se União de Pombal e Bombarralense com 61. O quarto é o Portimozense com 56, quinto o Ginásio de Alcobaça tem 49 e o sexto é o Vieirense com 48. Sétimo, Alquedão da Serra tem 46, o oitavo é o Sport Lisboa e Marinha com 44, o nono é o Leiria Marrazes com 41 e menos um jogo, o décimo é o Beneditense com 35, décimo primeiro o Guiense com 29, o Caldas B é 12º com 28 e o 13º é o Sporting Pombal com 26 e menos um jogo. 14º, Figueiró dos Vinhos tem 23 pontos, o 15º é o Motor Clube com 18 e em 16º o Alveiazer com 16. A última jornada vai-se realizar no próximo domingo, às 16 horas, com as partidas Vieirense-Figueiró dos Vinhos, União de Pombal, Ginásio de Alcobaça, Beneditense, Leiria e Marrazes, Bombarralense, Alquedão da Serra, Caldas B, Guiense, Sport Lisboa e Marinha, Alveiazer, Portimozense, Nazarenos e Motor Clube, Sporting Pombal. Antes, na quarta-feira, às 16 horas, joga-se a partida Leiria e Marrazes, Sporting Pombal, que está em atraso. A Câmara de Leiria prevê reabrir o Parque de Campismo da Praia do Pedrógão no dia 3 de julho para os utilizadores com contratos de longa duração, depois de concluídas várias intervenções de segurança na sequência da Depressão Christine. O assunto foi abordado pela vereadora do PST, Luísa Gonçalves, na última reunião camarária, que confrontou o Executivo com as preocupações dos utilizadores face aos sucessivos adiamentos da abertura. A social-democrata explicou que os utentes receberam numa primeira fase a indicação de que o parque abriria em maio. Mais tarde foram informados de que a reabertura passaria para junho e, entretanto, receberam uma nova comunicação apontando para julho. Segundo a vereadora, esta situação tem gerado inquietação entre os utilizadores, sobretudo porque consideram que as intervenções visíveis no local têm sido reduzidas desde a passagem da Depressão Christine. Em resposta, o vereador responsável pelo parque, Luís Lopes, garantiu que a prioridade do município é assegurar todas as condições de segurança antes da reabertura. O autarca anunciou que será promovida uma reunião com os utilizadores para esclarecer as intervenções em curso e prestar informações sobre o processo. Segundo explicou, uma das componentes mais complexas dos trabalhos tem sido a implementação das medidas de autoproteção exigidas após a tempestade, dando como exemplo a necessidade de redimensionar a rede de combate a incêndios. Luís Lopes referiu que estão ainda a decorrer trabalhos relacionados com a vedação, iluminação, rede de incêndio armada, sinalética e outros requisitos de segurança. A nossa preocupação é que para reabrir o parque tem que ter segurança para os seus utilizadores, afirmou o vereador, acrescentando que a expectativa do município é conseguir abrir o espaço a 3 de julho para os contratos de longa duração. Quanto à utilização sazonal ou temporária, continua ainda por definir. As arribas costeiras de São Pedro de Moel, na Marinha Grande, e as das Astúrias, em Espanha, conserva o registro mais completo conhecido mundialmente de um período crítico da história da Terra, revelou um estudo internacional. O estudo, liderado por investigadores da Universidade Complutense de Madrid e que teve a colaboração do Centro de Ciências do Mar e do Ambiente da Universidade de Coimbra, demonstrou que estas regiões ibéricas são autênticos laboratórios naturais. A análise detalhada de fósseis de amonites permitiu refinar a escala de tempo geológico com uma precisão sem precedentes. Este trabalho internacional revelou que as arribas costeiras de São Pedro de Moel e as das Astúrias conservam o registro mais completo conhecido a nível mundial de um período crítico da história do planeta, a transição entre os andares Sine-Muriano e Pliensbachiano, ocorrido há cerca de 193 milhões de anos no Jurássico Inferior. Este trabalho mostra a importância destas secções geológicas como referências internacionais para melhorar a forma como medimos o tempo no Jurássico Inferior, explicou Luís Vítor Duarte, coautor do estudo e investigador do mar e do Departamento de Ciências da Terra da Faculdade de Ciências e Tecnologia da Universidade de Coimbra. O estudo publicado na revista Heart Science Reviews destaca ainda que as secções de Água de Madeiros, no Conselho da Marinha Grande, e Pedra do Ouro, no Conselho de Alcobaça, são referências globais pela sua continuidade estratigráfica e riqueza fóssil, superando em detalhe muitas outras regiões europeias. E assim chega ao fim este serviço noticioso. Fique bem, continue na nossa companhia.
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1: A 8 de junho assinala-se o Dia Mundial dos Oceanos. Este dia comemorativo foi criado em 1992, durante a Cimeira da Terra, realizada no Rio de Janeiro, para chamar a atenção para a importância dos oceanos no equilíbrio ecológico da Terra. A 8 de junho de 1958, o almirante Américo de Deus Rodrigues Tomás, candidato pela União Nacional, é eleito presidente da República, derrotando o general Humberto Delgado. O facto da oposição estar proibida de inspecionar o funcionamento da Assembleia de Voto reforçou a acusação de ter havido fraude eleitoral.
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2: E em Pombal estão agora
3: 15 graus.
2: E agora, damos-lhe músicas com histórias. What you...

Fear of the Cat é uma canção do cantor e compositor britânico Al Stewart, incluída no álbum com o mesmo nome, gravado nos estúdios de Abbey Road em janeiro de 1976. Lançada como single em julho desse ano, Ear of the Cat tem permanecido a canção da assinatura de Stewart e continua a passar regularmente nas clássicas estações de rádio de rock e folk rock. Ear of the Cat é uma narrativa escrita na segunda pessoa cujo protagonista, na circunstância um turista, está de visita ao mercado exótico, quando uma misteriosa mulher vestida de seda aparece e o leva para uma delicada aventura romântica. Ao acordar ao seu lado no dia seguinte, o turista apercebe-se que o seu autocarro de turismo partiu sem ele e então decide que o melhor a fazer é ficar por ali, por enquanto. Quanto ao título, no zodíaco vietnamita, o gato é o correspondente ao coelho no zodíaco chinês. Na altura do lançamento da música, o mais recente ano do coelho tinha sido de 11 de fevereiro de 1975 a 30 de janeiro de 1976. Pelo princípio da correspondência, a canção foi escrita e gravada no ano vietnamita do gato. A canção começou como Foot of the Stage, uma canção escrita por Stewart em 1966, depois de ver uma atuação do comediante Tony Hancock sobre ser um completo perdedor e como poderia muito bem acabar tudo ali. A resposta intuitiva de Stewart de que Hancock estava em desespero genuíno levou à escrita de Foot of the Stage. E foi à melodia desta canção, nunca gravada, que Stewart juntou a letra de Ear of the Cat em 1975. A canção alcançou o número 8 na lista das 100 melhores da Billboard em março de 1977. Após a entrada do single nas tabelas dos Estados Unidos, a canção proporcionou a Stewart um grande sucesso desde Austrália ao Canadá, passando pela Itália, Países Baixos, Nova Zelândia e Reino Unido, onde atingiu o número 31 no UK Single Chart em janeiro de 1977.

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0: 8 e 2. 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E agora, tempo para notícias da União Europeia.
1: Destaques do dia. Na quarta-feira, o Comissário Europeu Piotr Serafin apresentará o projeto de orçamento da Comissão para 2027 à Comissão dos Orçamentos do Parlamento, dando formalmente início ao processo orçamental anual. A proposta estabelece as prioridades da Comissão em matéria de despesas para o último ano do atual ciclo orçamental de 7 anos. Após a apresentação do projeto de orçamento e antes do início das negociações com o Parlamento, os Estados-membros deverão chegar a acordo sobre a sua posição, tendo em vista finalizar o orçamento até ao final do ano. A Comissão do Emprego e dos Assuntos Sociais e a Comissão da Saúde Pública do Parlamento defenderam a adoção de uma estratégia europeia para dar resposta à crescente escassez de profissionais de saúde neste setor. No relatório, os eurodeputados instaram a Comissão a ajudar a aumentar a força de trabalho no setor da saúde em, pelo menos, 1 milhão de profissionais ao longo dos próximos 7 anos. O relatório salienta as preocupações com a escassez de profissionais, o esgotamento profissional e o envelhecimento demográfico. Os eurodeputados também solicitam melhores condições de trabalho, o aumento do investimento nos sistemas de saúde e uma maior utilização de instrumentos digitais e da inteligência artificial para apoiar os serviços deste setor, especialmente nas regiões com acesso limitado a cuidados de saúde. Na semana passada, a Comissão Especial sobre a Crise de Habitação na União Europeia do Parlamento analisou os crescentes desafios em matéria de habitação com que os estudantes e os jovens estagiários se confrontam em toda a UE. O debate incluiu um novo estudo sobre o aumento dos preços do alojamento e a escassez de habitação que afetam os jovens e centrou-se nas medidas propostas no âmbito do Plano Europeu de Habitação a preços acessíveis. Os peritos partilharam recomendações sobre formas de melhorar o acesso à habitação digna, sustentável e acessível, em linha com os apelos do Parlamento para uma abordagem abrangente da crise da habitação.
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7: E agora dou-lhe só um cheirinho da próxima música.

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7: Em Álbum de Família, três irmãs encontram-se depois de anos separadas. Além de lidar com a mãe problemática e racista, elas vão ter que lidar com as suas diferenças e traumas. Bárbara está a lidar com o fim do seu casamento. Karen está a casar-se pela terceira vez. E Ivy ainda vive com os pais e mantém um relacionamento escondido com o primo. Álbum de Família é a sugestão de hoje do 90 em Cine.
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1: Empreender é correr riscos. Em geral, empreendedores investem muito dinheiro e trabalham nos seus próprios negócios. Entretanto, aqueles que têm forte pensamento estratégico conseguem correr riscos calculados e tal habilidade faz toda a diferença no sucesso. Grandes empresários ao redor do mundo souberam impulsionar os seus negócios, assumindo desafios para os quais estavam preparados ou procuraram preparar-se. Não se esqueça de que o empreendedorismo não é algo apenas natural e intuitivo. Ele exige conhecimentos, planeamento de metas e visão de negócio. Não podemos deixar de dizer que um bom empreendedor precisa de procurar a eficiência em tudo o que faz. É claro que vão existir falhas, na verdade, muitas. O diferencial está em tornar-se e avaliar constantemente todas as estratégias para alcançar os resultados que deseja.
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8: Saiba agora o que diz o relógio.
9: 8:23.

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1: O café pode diminuir o risco de cancro da próstata. De acordo com um estudo italiano, 3 chávenas desta bebida por dia podem reduzir em mais de 50% o risco deste tumor. Esta foi a principal conclusão de uma pesquisa realizada por especialistas do Instituto Neurológico Mediterrâneo de Pozzilli, em colaboração com o Instituto Superior de Saúde e com o Instituto Dermopático della Immacolata de Roma, conduzida por George Punis, do Neuromed, e publicada no International Journal of Cancer. Os investigadores italianos estudaram o consumo de café de cerca de 7 mil homens residentes na região do Molise e que participaram no projeto epidemiológico Molisani. Punis referiu que, ao analisar os hábitos relativos ao consumo de café e os casos de cancro da próstata apontados na amostra, foi possível evidenciar uma diminuição do risco de 53% nas pessoas que bebiam mais de 3 chávenas por dia. Já na segunda parte do estudo, os cientistas testaram em proveta ações dos extratos de café com e sem cafeína nas células dos tumores. O primeiro mostrou a capacidade de reduzir significativamente o crescimento das células cancerígenas e a capacidade de se formar uma metástase. Contudo, tratando-se de café descafeinado, esse efeito desaparece em grande parte, o que leva a crer que o resultado benéfico observado é muito provavelmente devido mais à cafeína em si do que às outras substâncias contidas na bebida.
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2: Muito bom dia, boa segunda-feira. Está a ouvir o Rádio Clube de Pombal. Já lhe contei o que é que vai acontecer amanhã? Ainda não? Então vou contar-lhe agora. Amanhã não pode perder as estreias nos cinemas do país. Nuno Oliveira traz-lhe a rubrica Cinema 7 e vai contar-lhe tudinho. Nunca!

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3: Não chega atrasado. Agora são 8h42. 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
1: O Castelo de Bratislava está localizado numa colina estratégica que domina a cidade e o rio Danúbio. A estrutura atual é uma reconstrução do século XX, já que o castelo original sofreu vários danos ao longo da história, incluindo incêndios e abandono. Hoje, o espaço funciona como museu e miradouro. A sua localização permite uma vista ampla sobre a cidade, o rio e, em dias de boa visibilidade, até sobre território austríaco. O castelo é um dos símbolos visuais mais importantes da capital e um ponto de visita obrigatório para quem explora Bratislava.
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2: A temperatura atual em Pombal é de
3: 16 graus.

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1: Compre alimentos produzidos na sua região. Além de economizar combustível, está a incentivar o desenvolvimento económico da sua comunidade, da sua vila ou cidade. Deve também comprar alimentos frescos em vez de congelados. A comida congelada, além de ser mais cara, consome até 10 vezes mais energia para chegar à sua mesa.
0: Olhemos o nosso mundo e façamos dele a nossa casa. 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
1: Olá, o meu nome é Sara Trovão e sou psicóloga clínica. Na última rúbrica, dei-lhe a conhecer alguns dos sintomas típicos do burnout. Hoje, deixo-lhe algumas dicas de como prevenir. Primeiro que tudo, procure ter uma rotina estruturada em que dedique tempo a atividades de lazer e a atividades de autocuidado. Mantenha hábitos saudáveis, tanto ao nível alimentar, como a rotina de sono e a prática de exercício físico. Procure estabelecer limites, ser assertivo e aprender a dizer que não quando vai além dos seus limites. Evite trabalhar fora do seu horário. Isto inclui responder a mensagens ou responder a e-mails. Respeite e priorize os seus tempos de descanso. Não abdique das suas férias ou de usufruir das suas folgas. Por fim, dedique-se a atividades que lhe deem prazer, como, por exemplo, arranjar um hobby que goste e que lhe dê alguma sensação de prazer e lazer.
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2: Tome nota. Agora são
3: 9:13.

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6: Olá, sou a Matilde da edição. Gostava de ouvir os Dama.

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2: Terminou empatado o derby Sporting Pombal União de Pombal. Saiba mais pormenores sobre o campeonato da Divisão de Honra no noticiário que agora começa.
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2: A uma jornada do fim do campeonato, sabendo-se que Leiria Marrazes e Sporting Pombal têm um jogo a menos, o distrital de Leiria da Divisão de Honra está praticamente todo definido. O Nazarenos garantiu a subida aos nacionais e a conquista do campeonato nesta penúltima jornada, enquanto União de Pombal e Bombarralense já sabem que vão à Taça de Portugal na próxima época, faltando apenas saber qual delas fica em segundo lugar. Na manutenção, Motor Clube e Alveiazer vão para a última jornada já despromovidos, enquanto Figueiró dos Vinhos e Sporting Pombal irão ainda decidir qual será a terceira equipa a descer, sendo que as coisas poderão até ficar resolvidas na quarta-feira se o Sporting Pombal conseguir pontuar no recinto dos Marrazes no jogo em atraso. Nesta penúltima jornada, a 29, os resultados completos foram os seguintes: Alquedão da Serra 3, Beneditense 0, Nazarenos 4, Motor Clube 0, Guiense 1, Sport Lisboa e Marinha 0, Sporting Pombal 0, União de Pombal 0, Leiria Marrazes 2, Portimozense 2, Ginásio de Alcobaça 3, Caldas B 0, Alveiazer 1, Vieirense 2 e Figueiró dos Vinhos 1, Bombarralense 2. O Nazarenos é assim o líder com 69 pontos, segue-se União de Pombal e Bombarralense com 61. O quarto é o Portimozense com 56, quinto Ginásio de Alcobaça tem 49 e o sexto é o Vieirense com 48. Sétimo, Alquedão da Serra tem 46, o oitavo é o Sport Lisboa e Marinha com 44, o nono é o Leiria Marrazes com 41 e menos um jogo, o décimo é o Beneditense com 35, décimo primeiro o Guiense com 29, o Caldas B é 12º com 28, e o 13º é o Sporting Pombal com 26 e menos um jogo. 14º, Figueiró dos Vinhos tem 23 pontos. O 15º é o Motor Clube com 18. E em 16º, o Alveiazer com 16. A última jornada vai se realizar no próximo domingo, às 16 horas, com as partidas Vieirense-Figueiró dos Vinhos, União de Pombal-Ginásio de Alcobaça, Beneditense-Leiria Marrazes, Bombarralense-Alquedão da Serra, Caldas B Guiense, Sport Lisboa e Marinha Alveiazer, Portimozense Nazarenos e Motor Clube Sporting Pombal. Antes, na quarta-feira, às 16 horas, joga-se a partida Leiria Marrazes Sporting Pombal, que está em atraso. A Câmara de Leiria prevê reabrir o parque de campismo da Praia do Pedrógão no dia 3 de julho para os utilizadores com contratos de longa duração, depois de concluídas várias intervenções de segurança na sequência da Depressão Christine. O assunto foi abordado pela vereadora do PST, Luísa Gonçalves, na última reunião camarária, que confrontou o Executivo com as preocupações dos utilizadores face aos sucessivos adiamentos da abertura. A social-democrata explicou que os utentes receberam numa primeira fase a indicação de que o parque abriria em maio. Mais tarde foram informados de que a reabertura passaria para junho e, entretanto, receberam uma nova comunicação apontando para julho. Segundo a vereadora, esta situação tem gerado inquietação entre os utilizadores, sobretudo porque consideram que as intervenções visíveis no local têm sido reduzidas desde a passagem da Depressão Christine. Em resposta, o vereador responsável pelo parque, Luís Lopes, garantiu que a prioridade do município é assegurar todas as condições de segurança antes da reabertura. O autarca anunciou que será promovida uma reunião com os utilizadores para esclarecer as intervenções em curso e prestar informações sobre o processo. Segundo explicou, uma das componentes mais complexas dos trabalhos tem sido a implementação das medidas de autoproteção exigidas após a tempestade, dando como exemplo a necessidade de redimensionar a rede de combate a incêndios. Luís Lopes referiu que estão ainda a decorrer trabalhos relacionados com a vedação, iluminação, rede de incêndio armada, sinalética e outros requisitos de segurança. A nossa preocupação é que para reabrir o parque tem que ter segurança para os seus utilizadores, afirmou o vereador, acrescentando que a expectativa do município é conseguir abrir o espaço a 3 de julho para os contratos de longa duração. Quanto à utilização sazonal ou temporária, continua ainda por definir. As arribas costeiras de São Pedro de Moel, na Marinha Grande, e as das Astúrias, em Espanha, conserva o registro mais completo conhecido mundialmente de um período crítico da história da Terra, revelou um estudo internacional. O estudo, liderado por investigadores da Universidade Complutense de Madrid e que teve a colaboração do Centro de Ciências do Mar e do Ambiente da Universidade de Coimbra, demonstrou que estas regiões ibéricas são autênticos laboratórios naturais. A análise detalhada de fósseis de amonites permitiu refinar a escala de tempo geológico com uma precisão sem precedentes. Este trabalho internacional revelou que as arribas costeiras de São Pedro de Moel e as das Astúrias conservam o registro mais completo conhecido a nível mundial de um período crítico da história do planeta, a transição entre os andares Sinemuriano e Pliensbaquiano, ocorrido há cerca de 193 milhões de anos no Jurássico Inferior. Este trabalho mostra a importância destas secções geológicas como referências internacionais para melhorar a forma como medimos o tempo no Jurássico Inferior, explicou Luís Vítor Duarte, coautor do estudo e investigador do mar e do Departamento de Ciências da Terra da Faculdade de Ciências e Tecnologia da Universidade de Coimbra. O estudo publicado na revista Earth Science Reviews destaca ainda que as secções de Água de Madeiros, no concelho da Marinha Grande, e Pedra do Ouro, no concelho de Alcobaça, são referências globais pela sua continuidade estratigráfica e riqueza fóssil, superando em detalhe muitas outras regiões europeias. E assim chega ao fim este serviço noticioso. 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
6: 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E agora, tempo para a temperatura em Pombal.
7: 18 graus.

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já reparou que o dia está à sua frente, inteiramente à sua espera? Trata-se de um instante novo, um recomeço, uma promessa silenciosa.

0: de que tudo pode, de facto, ser diferente. O sol não nasceu apenas lá fora, ele nasceu também dentro do seu interior, iluminando caminhos, aquecendo esperanças e reacendendo sonhos que, por vezes, deixamos adormecer. Hoje, eu faço a escolha de ver a beleza nos pequenos detalhes. Procuro o amor nos gestos simples e reconheço a força que o define como pessoa. Deixo para trás tudo aquilo que pesa e que já não lhe serve. Abraço o que o inspira e caminho com o coração leve, ciente de que cada minuto é um verdadeiro presente e cada respiração é uma nova oportunidade. Pense nisto e seja feliz.
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2: A segunda geração dos AirTag foi lançada em janeiro último e depois de a Apple dar aos interessados alguns meses para adquirir os novos localizadores, acaba agora de lançar uma nova atualização que inclui uma útil funcionalidade de segurança. Além das habituais correções de bugs e melhorias naturais que a Apple aproveita para fazer a cada nova atualização, os utilizadores desta segunda geração dos AirTags podem também desfrutar de uma nova opção que será útil de forma a mantê-los mais seguros. Caso alguém tenha introduzido na sua mala ou mochila um AirTag para saber da sua localização sem o seu conhecimento, o AirTag em questão não só vai alertar o seu iPhone para a presença de um dispositivo não associado ao telemóvel, como também começará a emitir um som para que seja descoberto mais facilmente, caso o utilizador ative a opção Precision Finding. De notar que esta atualização é instalada de forma automática, pelo que não terá de fazer nada para garantir que tem direito a esta funcionalidade.
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2: A cenoura é conhecida pelo seu elevado teor de beta-caroteno, um antioxidante que o organismo pode converter em vitamina A. Esta vitamina é importante para a visão, o sistema imunitário e a saúde da pele. Em geral, a absorção do beta-caroteno pode ser melhorada quando a cenoura é consumida com uma pequena fonte de gordura. É um alimento versátil que pode ser consumido cru ou cozinhado, mantendo boa parte do seu valor nutricional.
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1: É um gosto partilhar mais um dia consigo. Obrigada. 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
1: A 8 de junho assinala-se o Dia Mundial dos Oceanos. Este dia comemorativo foi criado em 1992, durante a Cimeira da Terra, realizada no Rio de Janeiro, para chamar a atenção para a importância dos oceanos no equilíbrio ecológico da Terra. A 8 de junho de 1958, o almirante Américo de Deus Rodrigues Tomás, candidato pela União Nacional, é eleito presidente da República, derrotando o general Humberto Delgado. O facto da oposição estar proibida de inspecionar o funcionamento da Assembleia de Voto reforçou a acusação de ter havido fraude eleitoral.
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3: E agora, informação horária.
4: 10:32.
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1: Olá! No início do romance, temos uma família que num período de seca se desloca a pé, no limiar das suas forças, em busca de um refúgio, de um novo local para viver e trabalhar. É esta família que vamos acompanhar ao longo do livro e das várias dificuldades que vão ter de transpor. Esta não é uma família qualquer, é uma representação dos milhares, talvez até milhões, de brasileiros que, à mercê da sua miséria, que se manifesta de várias formas, se arrastam ao longo de uma vida que está no limiar da sobrevivência. A insegurança, a fome, a ignorância, a desumanidade, tudo

0: contribui para um círculo vicioso de pobreza do qual não há escapatória possível. O homem, reduzido à sua dimensão animal, a partir da qual os sentimentos ficam embotados. A percepção da impotência e da exclusão a serem em simultâneo causa de retraimento e justificação para a violência. Há ainda nesta família uma cadela baleia, que é testemunha e vítima da desorientação e da dor destas vidas secas. Escrita em 1938, é um retrato duro, numa linguagem crua, de um sertão feito de injustiça, exclusão social e abuso de poder. Trata-se do livro Vidas Secas, de Graciliano Ramos, autor que é considerado um dos maiores nomes da literatura brasileira e de quem este foi o quarto romance a ser editado. Boas ondas de leitura!
1: Foi mais uma edição de Ondas de Leitura, a sugestão do livro da semana com a assinatura de Regina Gaspar. Quer saber quantos graus estão agora em Pombal?
2: 19 graus.

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0: 3 chávenas desta bebida por dia podem reduzir em mais de 50% o risco deste tumor. Esta foi a principal conclusão de uma pesquisa realizada por especialistas do Instituto Neurológico Mediterrâneo de Pozzilli, em colaboração com o Instituto Superior de Saúde e com o Instituto Dermopático della Immacolata de Roma, conduzida por George Punis, do Neuromed, e publicada no International Journal of Cancer. Os investigadores italianos estudaram o consumo de café de cerca de 7 mil homens residentes na região do Molise e que participaram no projeto epidemiológico Molisani. Punis referiu que, ao analisar os hábitos relativos ao consumo de café e os casos de cancro da próstata apontados na amostra, foi possível evidenciar uma diminuição do risco de 53% nas pessoas que bebiam mais de 3 chávenas por dia. Já na segunda parte do estudo, os cientistas testaram em proveta ações dos extratos de café com e sem cafeína nas células dos tumores. O primeiro mostrou a capacidade de reduzir significativamente o crescimento das células cancerígenas e a capacidade de se formar uma metástase. Contudo, tratando-se de café descafeinado, esse efeito desaparece em grande parte, o que leva a crer que o resultado benéfico observado é muito provavelmente devido mais à cafeína em si do que às outras substâncias contidas na bebida.
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Care of the Cat é uma canção do cantor e compositor britânico Al Stewart, incluída no álbum com o mesmo nome, gravado nos estúdios de Abbey Road em janeiro de 1976. Lançada como single em julho desse ano, Ear of the Cat tem permanecido a canção da assinatura de Stewart e continua a passar regularmente nas clássicas estações de rádio de rock e folk rock. Ear of the Cat é uma narrativa escrita na segunda pessoa cujo protagonista, na circunstância um turista, está de visita ao mercado exótico, quando uma misteriosa mulher, vestida de seda, aparece e o leva para uma delicada aventura romântica. Ao acordar ao seu lado no dia seguinte, o turista apercebe-se que o seu autocarro de turismo partiu sem ele e então decide que o melhor a fazer é ficar por ali, por enquanto. Quanto ao título, no zodíaco vietnamita, o gato é o correspondente ao coelho no zodíaco chinês. Na altura do lançamento da música, o mais recente ano do coelho tinha sido de 11 de fevereiro de 1975 a 30 de janeiro de 1976. Pelo princípio da correspondência, a canção foi escrita e gravada no ano vietnamita do gato. A canção começou como Foot of the Stage, uma canção escrita por Stewart em 1966, depois de ver uma atuação do comediante Tony Hancock sobre ser um completo perdedor e como poderia muito bem acabar tudo ali. A resposta intuitiva de Stewart de que Hancock estava em desespero genuíno levou à escrita de Foot of the Stage. E foi à melodia desta canção, nunca gravada, que Stewart juntou a letra de Ear of the Cat em 1975. A canção alcançou o número 8 na lista das 100 melhores da Billboard em março de 1977. Após a entrada do single nas tabelas dos Estados Unidos, a canção proporcionou a Stewart um grande sucesso desde Austrália ao Canadá, passando pela Itália, Países Baixos, Nova Zelândia e Reino Unido, onde atingiu o número 31 no UK Single Chart em janeiro de 1977.

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3: Em Portugal Continental, são...
4: Meio-dia e 23.

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2: Terminou empatado o derby Sporting Pombal-União de Pombal. Saiba mais pormenores sobre o campeonato da Divisão de Honra no noticiário que agora começa.
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2: A uma jornada do fim do campeonato, sabendo-se que Leiria Marraz e Sporting Pombal têm um jogo a menos, o distrital de Leiria da Divisão de Honra está praticamente todo definido. O Nazarenos garantiu a subida aos nacionais e a conquista do campeonato nesta penúltima jornada, enquanto União de Pombal e Bombarralense já sabem que vão à Taça de Portugal na próxima época, faltando apenas saber qual delas fica em segundo lugar. Na manutenção, Motor Clube e Alveiazer vão para a última jornada já despromovidos, enquanto Figueiró dos Vinhos e Sporting Pombal irão ainda decidir qual será a terceira equipa a descer, sendo que as coisas poderão até ficar resolvidas na quarta-feira se o Sporting Pombal conseguir pontuar no recinto dos Marrados no jogo em atraso. Nesta penúltima jornada, a 29, os resultados completos foram os seguintes: Alquedão da Serra 3, Beneditense 0, Nazarenos 4, Motor Clube 0, Guiense 1, Sport Lisboa e Marinha 0, Sporting Pombal 0, União de Pombal 0, Leiria Marrazes 2, Portimozense 2, Ginásio de Alcobaça 3, Caldas B 0, Alveiazre 1, Vieirense 2 e Figueiró dos Vinhos 1, Bombarralense 2. O Nazarenos é assim o líder com 69 pontos, segue-se União de Pombal e Bombarralense com 61. O quarto é o Portimozense com 56, quinto o Ginásio de Alcobaça tem 49 e o sexto é o Vieirense com 48. Sétimo, Alquedão da Serra tem 46, o oitavo é o Sport Lisboa e Marinha com 44, o nono é o Leiria Marrazes com 41 e menos um jogo, o décimo é o Beneditense com 35, décimo primeiro o Guiense com 29, o Caldas B é 12º com 28 e o 13º é o Sporting Pombal com 26 e menos um jogo. 14º, Figueiró dos Vinhos tem 23 pontos, o 15º é o Motor Clube com 18 e em 16º o Alveiazre com 16. A última jornada vai-se realizar no próximo domingo, às 16 horas, com as partidas Vieirense-Figueiró dos Vinhos, União de Pombal-Ginásio de Alcobaça, Beneditense-Leiria-Marrazes, Bombarralense-Alquedão da Serra, Caldas B. Guiense, Sport Lisboa e Marinha Alveiazre, Portimozense Nazarenos e Motor Clube Sporting Pombal. Antes, na quarta-feira, às 16 horas, joga-se a partida Leiria Marrazes Sporting Pombal, que está em atraso. A Câmara de Leiria prevê reabrir o Parque de Campismo da Praia do Pedrógão no dia 3 de julho para os utilizadores com contratos de longa duração, depois de concluídas várias intervenções de segurança na sequência da Depressão Christine. O assunto foi abordado pela vereadora do PST, Luísa Gonçalves, na última reunião camarária, que confrontou o Executivo com as preocupações dos utilizadores face aos sucessivos adiamentos da abertura. A social-democrata explicou que os utentes receberam numa primeira fase a indicação de que o parque abriria em maio. Mais tarde foram informados de que a reabertura passaria para junho e, entretanto, receberam uma nova comunicação apontando para julho. Segundo a vereadora, esta situação tem gerado inquietação entre os utilizadores, sobretudo porque consideram que as intervenções visíveis no local têm sido reduzidas desde a passagem da Depressão Christine. Em resposta, o vereador responsável pelo parque, Luís Lopes, garantiu que a prioridade do município é assegurar todas as condições de segurança antes da reabertura. O autarca anunciou que será promovida uma reunião com os utilizadores para esclarecer as intervenções em curso e prestar informações sobre o processo. Segundo explicou, uma das componentes mais complexas dos trabalhos tem sido a implementação das medidas de autoproteção exigidas após a tempestade, dando como exemplo a necessidade de redimensionar a rede de combate a incêndios. Luís Lopes referiu que estão ainda a decorrer trabalhos relacionados com a vedação, iluminação, rede de incêndio armada, sinalética e outros requisitos de segurança. A nossa preocupação é que para reabrir o parque tem que ter segurança para os seus utilizadores, afirmou o vereador, acrescentando que a expectativa do município é conseguir abrir o espaço a 3 de julho para os contratos de longa duração. Quanto à utilização sazonal ou temporária, continua ainda por definir. As arribas costeiras de São Pedro de Moel, na Marinha Grande, e as das Astúrias, em Espanha, conserva o registro mais completo conhecido mundialmente de um período crítico da história da Terra, revelou um estudo internacional. O estudo, liderado por investigadores da Universidade Complutense de Madrid e que teve a colaboração do Centro de Ciências do Mar e do Ambiente da Universidade de Coimbra, demonstrou que estas regiões ibéricas são autênticos laboratórios naturais. A análise detalhada de fósseis de amonites permitiu refinar a escala de tempo geológico com uma precisão sem precedentes. Este trabalho internacional revelou que as arribas costeiras de São Pedro de Moel e as das Astúrias conservam o registro mais completo conhecido a nível mundial de um período crítico da história do planeta, a transição entre os andares Sine-Muriano e Pliens-Baquiano, ocorrido há cerca de 193 milhões de anos no Jurássico Inferior. Este trabalho mostra a importância destas secções geológicas como referências internacionais para melhorar a forma como medimos o tempo no Jurássico Inferior, explicou Luís Vítor Duarte, coautor do estudo e investigador do mar e do Departamento de Ciências da Terra da Faculdade de Ciências e Tecnologia da Universidade de Coimbra. O estudo publicado na revista Earth Science Reviews destaca ainda que as secções de Água de Madeiros no Conselho da Marinha Grande e Pedra do Ouro no Conselho de Alcobaça são referências globais pela sua continuidade estratigráfica e riqueza fóssil, superando em detalhe muitas outras regiões europeias. E assim chega ao fim este serviço noticioso. Fique bem, continue na nossa companhia.
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3: O castelo de Bratislava está localizado numa colina estratégica que domina a cidade e o rio Danúbio. A estrutura atual é uma reconstrução do século XX, já que o castelo original sofreu vários danos ao longo da história, incluindo incêndios e abandono. Hoje, o espaço funciona como museu e miradouro. A sua localização permite uma vista ampla sobre a cidade, o rio e, em dias de boa visibilidade, até sobre território austríaco. O castelo é um dos símbolos visuais mais importantes da capital e um ponto de visita obrigatório para quem explora Bratislava.
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0: 13 e 2. 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
1: A segunda geração dos AirTag foi lançada em janeiro último e depois de a Apple dar aos interessados alguns meses para adquirir os novos localizadores, acaba agora de lançar uma nova atualização que inclui uma útil funcionalidade de segurança. Além das habituais correções de bugs e melhorias naturais que a Apple aproveita para fazer a cada nova atualização, os utilizadores desta segunda geração dos AirTags podem também desfrutar de uma nova opção que será útil de forma a mantê-los mais seguros. Caso alguém tenha introduzido na sua mala ou mochila um AirTag para saber da sua localização sem o seu conhecimento, o AirTag em questão não só vai alertar o seu iPhone para a presença de um dispositivo não associado ao telemóvel, como também começará a emitir um som para que seja descoberto mais facilmente, caso o utilizador ative a opção Precision Finding. De notar que esta atualização é instalada de forma automática, pelo que não terá de fazer nada para garantir que tem direito a esta funcionalidade.
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2: O relógio marca agora 13:31.

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1: A 8 de junho assinala-se o Dia Mundial dos Oceanos. Este dia comemorativo foi criado em 1992, durante a Cimeira da Terra, realizada no Rio de Janeiro, para chamar a atenção para a importância dos oceanos no equilíbrio ecológico da Terra. A 8 de junho de 1958, o almirante Américo de Deus Rodrigues Tomás, candidato pela União Nacional, é eleito presidente da República, derrotando o general Humberto Delgado. O facto da oposição estar proibida de inspecionar o funcionamento da Assembleia de Voto reforçou a acusação de ter havido fraude eleitoral.
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1: Olá, o meu nome é Sara Trovão e sou psicóloga clínica. Na última rúbrica, dei-lhe a conhecer alguns dos sintomas típicos do burnout. Hoje, deixo-lhe algumas dicas de como prevenir. Primeiro que tudo, procure ter uma rotina estruturada em que dedique tempo a atividades de lazer e a atividades de autocuidado. Mantenha hábitos saudáveis, tanto ao nível alimentar, como a rotina de sono e a prática de exercício físico. Procure estabelecer limites, ser assertivo e aprender a dizer que não quando vai além dos seus limites. Evite trabalhar fora do seu horário. Isto inclui responder a mensagens ou responder a e-mails. Respeite e priorize os seus tempos de descanso. Não abdique das suas férias ou de usufruir das suas folgas. Por fim, dedique-se a atividades que lhe deem prazer, como, por exemplo, arranjar um hobby que goste e que lhe dê alguma sensação de prazer e lazer.
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No FM Flashback de hoje, destacamos Percy Sledge. Hoje podemos ouvir dois dos maiores clássicos da fase da Atlantic Records com o grande Percy Sledge, When a Man Loves a Woman e Warm and Tender Love, duas músicas maravilhosas e ótimos exemplos da balada Country Soul, que poderiam ter passado despercebidas pelo grande público se não tivessem sido interpretadas por este grande cantor de voz nasal. Todas as outras músicas são do LP I'll Be Your Everything, lançado pela Capricorn Records em 1974 e, sem dúvida alguma, o melhor trabalho de Sledge. 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

Em 1973, depois de 7 anos à sombra da Atlantic Records, Percy Sledge decidiu unir-se a Phil Walden, que, incentivado pelos velhos amigos Jerry Wexler e Hermit Earth, estava a tentar montar uma editora especializada na música do sul dos Estados Unidos, aproveitando o grande poder comercial de Allman Brothers Band. Flashback. Este foi o melhor álbum gravado por Percy Sledge, com a produção de Queen Ivy e a participação de alguns dos melhores músicos americanos do momento. Este vocalista do Alabama extravasou as suas melhores qualidades como cantor em baladas cativantes como Walking in the Sun e I'll Be Your Everything, maravilhosos exemplos da união entre o country e o soul, magníficas demonstrações do domínio vocal e grandes momentos da mais pura emoção. É impossível escolher uma só música e ao mesmo tempo deixar de se emocionar com o murmúrio arrebatador de Blue Water e com a suave delicadeza de Behind the Closed Doors, na qual Percy Sledge parece estar a cantar de outra dimensão.

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1: De qualquer forma, todas as músicas transmitem o calor de um cantor dedicado e feliz, de um homem simples, tranquilo e apaixonado, levado por um grupo de músicos que soube incitá-lo a revelar o mistério dos sentimentos através da sua deliciosa e apaixonada voz. É o romântico classicismo da Balada Soul.

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0: Saiba agora a temperatura que está em Pombal.
3: 23 graus.

0: O teor de beta-caroteno, um antioxidante que o organismo pode converter em vitamina A. Esta vitamina é importante para a visão, o sistema imunitário e a saúde da pele. Em geral, a absorção do beta-caroteno pode ser melhorada quando a cenoura é consumida com uma pequena fonte de gordura. É um alimento versátil que pode ser consumido cru ou cozinhado, mantendo boa parte do seu valor nutricional.
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1: Compre alimentos produzidos na sua região. Além de economizar combustível, está a incentivar o desenvolvimento económico da sua comunidade, da sua vila ou cidade. Deve também comprar alimentos frescos em vez de congelados. A comida congelada, além de ser mais cara, consome até 10 vezes mais energia para chegar à sua mesa.
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2: Atenção às horas, são agora
3: 15 e 13.

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1: Empreender é correr riscos. Em geral, empreendedores investem muito dinheiro e trabalho nos seus próprios negócios. Entretanto, aqueles que têm forte pensamento estratégico conseguem correr riscos calculados e tal habilidade faz toda a diferença no sucesso. Grandes empresários ao redor do mundo souberam impulsionar os seus negócios, assumindo desafios para os quais estavam preparados ou procuraram preparar-se. Não se esqueça de que o empreendedorismo não é algo apenas natural e intuitivo. Ele exige conhecimentos, planeamento de metas e visão de negócio. Não podemos deixar de dizer que um bom empreendedor precisa de procurar a eficiência em tudo o que faz. É claro que vão existir falhas, na verdade, muitas. O diferencial está em tornar-se e avaliar constantemente todas as estratégias para alcançar os resultados que deseja.
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8: Que é o Filipe Pombal, gostava de ouvir o Bryan Adams.

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1: Terminou empatado o derby Sporting Pombal-União de Pombal. Saiba mais pormenores sobre o campeonato da Divisão de Honra no noticiário que agora começa.
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1: A uma jornada do fim do campeonato, sabendo-se que Leiria Marrazo e Sporting Pombal têm um jogo a menos, o distrital de Leiria da Divisão de Honra está praticamente todo definido. O Nazarenos garantiu a subida aos nacionais e a conquista do campeonato nesta penúltima jornada, enquanto União de Pombal e Bombarralense já sabem que vão à Taça de Portugal na próxima época, faltando apenas saber qual delas fica em segundo lugar. Na manutenção, Motor Clube e Alveiazre vão para a última jornada já despromovidos, enquanto Figueiró dos Vinhos e Sporting Pombal irão ainda decidir qual será a terceira equipa a descer, sendo que as coisas poderão até ficar resolvidas na quarta-feira se o Sporting Pombal conseguir pontuar no recinto dos Marrazos no jogo em atraso. Nesta penúltima jornada, a 29, os resultados completos foram os seguintes: Alqueidão da Serra 3, Beneditense 0, Nazarenos 4, Motor Clube 0, Guiense 1, Sport Lisboa e Marinha 0, Sporting Pombal 0, União de Pombal 0, Leiria Marrazes 2, Portimozense 2, Ginásio de Alcobaça 3, Caldas B 0, Alveiazre 1, Vieirense 2 e Figueiró dos Vinhos 1, Bombarralense 2. O Nazarenos é assim o líder com 69 pontos, segue-se União de Pombal e Bombarralense com 61. O quarto é o Portimozense com 56, quinto Ginásio de Alcobaça tem 49 e o sexto é o Vieirense com 48. Sétimo, Alqueidão da Serra tem 46, o oitavo é o Sport Lisboa e Marinha com 44, o nono é o Leiria Marrazes com 41 e menos um jogo, o décimo é o Beneditense com 35, 11º o Guiense com 29, o Caldas B é 12º com 28 e o 13º é o Sporting Pombal com 26 e menos um jogo. 14º, Figueiró dos Vinhos tem 23 pontos, o 15º é o Motor Clube com 18 e em 16º o Alveiazre com 16. A última jornada vai-se realizar no próximo domingo, às 16 horas, com as partidas Vieirense-Figueiró dos Vinhos, União de Pombal, Ginásio de Alcobaça, Beneditense, Leiria e Marrazos, Bombarralense, Alqueidão da Serra, Caldas B, Guiense, Sport Lisboa e Marinha, Alveiazre, Portimozense, Nazarenos e Motor Clube, Sporting Pombal. Antes, na quarta-feira, às 16 horas, joga-se a partida Leiria e Marrazos, Sporting Pombal, que está em atraso. A Câmara de Leiria prevê reabrir o Parque de Campismo da Praia do Pedrógão no dia 3 de julho para os utilizadores com contratos de longa duração, depois de concluídas várias intervenções de segurança na sequência da Depressão Christine. O assunto foi abordado pela vereadora do PST, Luísa Gonçalves, na última reunião camarária, que confrontou o Executivo com as preocupações dos utilizadores face aos sucessivos adiamentos da

0: cobertura. A social-democrata explicou que os utentes receberam numa primeira fase a indicação de que o parque abriria em maio. Mais tarde foram informados de que a reabertura passaria para junho e, entretanto, receberam uma nova comunicação apontando para julho. Segundo a vereadora, esta situação tem gerado inquietação entre os utilizadores, sobretudo porque consideram que as intervenções visíveis no local têm sido reduzidas desde a passagem da Depressão Christine. Em resposta, o vereador responsável pelo parque, Luís Lopes, garantiu que a prioridade do município é assegurar todas as condições de segurança antes da reabertura. O autarca anunciou que será promovida uma reunião com os utilizadores para esclarecer as intervenções em curso e prestar informações sobre o processo. Segundo explicou, uma das componentes mais complexas dos trabalhos tem sido a implementação das medidas de autoproteção exigidas após a tempestade, dando como exemplo a necessidade de redimensionar a rede de combate a incêndios. Luís Lopes referiu que estão ainda a decorrer trabalhos relacionados com a vedação, iluminação, rede de incêndio armada, sinalética e outros requisitos de segurança. A nossa preocupação é que para reabrir o parque tem que ter segurança para os seus utilizadores, afirmou o vereador, acrescentando que a expectativa do município é conseguir abrir o espaço a 3 de julho para os contratos de longa duração. Quanto à utilização sazonal ou temporária, continua ainda por definir. As arribas costeiras de São Pedro de Moel, na Marinha Grande, e as das Astúrias, em Espanha, conserva o registro mais completo conhecido mundialmente de um período crítico da história da Terra, revelou um estudo internacional. O estudo, liderado por investigadores da Universidade Complutense de Madrid e que teve a colaboração do Centro de Ciências do Mar e do Ambiente da Universidade de Coimbra, demonstrou que estas regiões ibéricas são autênticos laboratórios naturais. A análise detalhada de fósseis de amonites permitiu refinar a escala de tempo geológico com uma precisão sem precedentes. Este trabalho internacional revelou que as arribas costeiras de São Pedro de Moel e as das Astúrias conservam o registro mais completo conhecido a nível mundial de um período crítico da história do planeta, a transição entre os andares Sine-Muriano e Pliensbachiano, ocorrido há cerca de 193 milhões de anos no Jurássico Inferior. Este trabalho mostra a importância destas secções geológicas como referências internacionais para melhorar a forma como medimos o tempo no Jurássico Inferior, explicou Luís Vítor Duarte, coautor do estudo e investigador do mar e do Departamento de Ciências da Terra da Faculdade de Ciências e Tecnologia da Universidade de Coimbra. O estudo publicado na revista Earth Science Reviews destaca ainda que as secções de Água de Madeiros, no Conselho da Marinha Grande, e Pedra do Ouro, no Conselho de Alcobaça, são referências globais pela sua continuidade estratigráfica e riqueza fóssil, superando em detalhe muitas outras regiões europeias. E assim chega ao fim este serviço noticioso. Fique bem, continue na nossa companhia.
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3: Não se atrase, são
4: 15:39.

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7: Quanto à temperatura, Pombal registra agora
8: 23 graus.

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1: O café pode diminuir o risco de cancro da próstata. De acordo com um estudo italiano, 3 chávenas desta bebida por dia podem reduzir em mais de 50% o risco deste tumor. Esta foi a principal conclusão de uma pesquisa realizada por especialistas do Instituto Neurológico Mediterrâneo de Pozzilli, em colaboração com o Instituto Superior de Saúde e com o Instituto Dermopático della Immacolata de Roma, conduzida por George Punis, do Neuromed, e publicada no International Journal of Cancer. Os investigadores italianos estudaram o consumo de café de cerca de 7 mil homens residentes na região do Molise e que participaram no projeto epidemiológico Molisani. Punis referiu que, ao analisar os hábitos relativos ao consumo de café e os casos de cancro da próstata apontados na amostra, foi possível evidenciar uma diminuição do risco de 53% nas pessoas que bebiam mais de 3 chávenas por dia. Já na segunda parte do estudo, os cientistas testaram em proveta ações dos extratos de café com e sem cafeína nas células dos tumores. O primeiro mostrou a capacidade de reduzir significativamente o crescimento das células cancerígenas e a capacidade de se formar uma metástase. Contudo, tratando-se de café descafeinado, esse efeito desaparece em grande parte, o que leva a crer que o resultado benéfico observado é muito provavelmente devido mais à cafeína em si do que às outras substâncias contidas na bebida.
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0: 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Sabemos que são muitas dezenas de ouvintes que nos fazem companhia todos os dias a partir da Austrália. É mesmo bom saber que somos mesmo a sua preferência.

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0: 16 e 2. 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
8: Em Álbum de Família, três irmãs encontram-se depois de anos separadas. Além de lidar com a mãe problemática e racista, elas vão ter que lidar com as suas diferenças e traumas. Bárbara está a lidar com o fim do seu casamento. Karen está a casar-se pela terceira vez. E Ivy ainda vive com os pais e mantém um relacionamento escondido com o primo. Álbum de Família é a sugestão de hoje do 90 e Cine.
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1: Olá! No início do romance, temos uma família que, num período de seca, se desloca a pé, no limiar das suas forças, em busca de um refúgio, de um novo local para viver e trabalhar. É esta família que vamos acompanhar ao longo do livro e das várias dificuldades que vão ter de transpor. Esta não é uma família qualquer, é uma representação dos milhares, talvez até milhões, de brasileiros que, à mercê da sua miséria, que se manifesta de várias formas, se arrastam ao longo de uma vida que está no limiar da sobrevivência. A insegurança, a fome, a ignorância, a desumanidade, tudo contribui para um círculo vicioso de pobreza do qual não há escapatória possível. O homem, reduzido à sua dimensão animal, a partir da qual os sentimentos ficam embotados. A percepção da impotência e da exclusão a serem em simultâneo causa de retraimento e justificação para a violência. Há ainda nesta família uma cadela, baleia, que é testemunha e vítima da desorientação e da dor destas vidas secas. Escrita em 1938, é um retrato duro, numa linguagem crua, de um sertão feito de injustiça, exclusão social e abuso de poder. Trata-se do livro Vidas Secas, de Graciliano Ramos, autor que é considerado um dos maiores nomes da literatura brasileira e de quem este foi o quarto romance a ser editado. Boas ondas de leitura!
0: Foi mais uma edição de Ondas de Leitura, a sugestão do livro da semana com a assinatura de Regina Gaspar.

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Já reparou que o dia está à sua frente, inteiramente à sua espera? Trata-se de um instante novo, um recomeço, uma promessa silenciosa de que tudo pode, de facto, ser diferente. O sol não nasceu apenas lá fora, ele nasceu também dentro do seu interior, iluminando caminhos, aquecendo esperanças, reacendendo sonhos que, por vezes, deixamos adormecer. Hoje, faça a escolha de ver a beleza nos pequenos detalhes. Procure o amor nos gestos simples e reconheça a força que o define como pessoa. Deixe para trás tudo aquilo que pesa e que já não lhe serve. Abrace o que o inspira

0: caminho com o coração leve, ciente de que cada minuto é um verdadeiro presente e cada respiração é uma nova oportunidade. Pense nisto e seja feliz.
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12: Saiba agora a temperatura que está em Pombal.
13: 22 graus.

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2: A segunda geração dos AirTag foi lançada em janeiro último e depois de a Apple dar aos interessados alguns meses para adquirir os novos localizadores, acaba agora de lançar uma nova atualização que inclui uma útil funcionalidade de segurança. Além das habituais correções de bugs e melhorias naturais que a Apple aproveita para fazer a cada nova atualização, os utilizadores desta segunda geração dos AirTags podem também desfrutar de uma nova opção que será útil de forma a mantê-los mais seguros. Caso alguém tenha introduzido na sua mala ou mochila um AirTag para saber da sua localização sem o seu conhecimento, o AirTag em questão não só vai alertar o seu iPhone para a presença de um dispositivo não associado ao telemóvel, como também começará a emitir um som para que seja descoberto mais facilmente, caso o utilizador ative a opção Precision Finding. De notar que esta atualização é instalada de forma automática, pelo que não terá de fazer nada para garantir que tem direito a esta funcionalidade.
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1: Destaques do dia. Na quarta-feira, o Comissário Europeu Piotr Serafin apresentará o projeto de orçamento da Comissão para 2027 à Comissão dos Orçamentos do Parlamento, dando formalmente início ao processo orçamental anual. A proposta estabelece as prioridades da Comissão em matéria de despesas para o último ano do atual ciclo orçamental de 7 anos. Após a apresentação do projeto de orçamento e antes do início das negociações com o Parlamento, os Estados-membros deverão chegar a acordo sobre a sua posição, tendo em vista finalizar o orçamento até ao final do ano. A Comissão do Emprego e dos Assuntos Sociais e a Comissão da Saúde Pública do Parlamento defenderam a adoção de uma estratégia europeia para dar resposta à crescente escassez de profissionais de saúde neste setor. No relatório, os eurodeputados instaram a Comissão a ajudar a aumentar a força de trabalho no setor da saúde em, pelo menos, 1 milhão de profissionais ao longo dos próximos 7 anos. O relatório salienta as preocupações com a escassez de profissionais, o esgotamento profissional e o envelhecimento demográfico. Os eurodeputados também solicitam melhores condições de trabalho, o aumento do investimento nos sistemas de saúde e uma maior utilização de instrumentos digitais e da inteligência artificial para apoiar os serviços deste setor, especialmente nas regiões com acesso limitado a cuidados de saúde. Na semana passada, a Comissão Especial sobre a Crise de Habitação na União Europeia do Parlamento analisou os crescentes desafios em matéria de habitação com que os estudantes e os jovens estagiários se confrontam em toda a UE. O debate incluiu um novo estudo sobre o aumento dos preços do alojamento e a escassez de habitação que afetam os jovens e centrou-se nas medidas propostas no âmbito do Plano Europeu de Habitação a preços acessíveis. Os peritos partilharam recomendações sobre formas de melhorar o acesso à habitação digna, sustentável e acessível, em linha com os apelos do Parlamento para uma abordagem abrangente da crise da habitação.
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1: A 8 de junho assinala-se o Dia Mundial dos Oceanos. Este dia comemorativo foi criado em 1992, durante a Cimeira da Terra, realizada no Rio de Janeiro, para chamar a atenção para a importância dos oceanos no equilíbrio ecológico da Terra. A 8 de junho de 1958, o almirante Américo de Deus Rodrigues Tomás, candidato pela União Nacional, é eleito Presidente da República, derrotando o general Humberto Delgado. O facto da oposição estar proibida de inspecionar o funcionamento da Assembleia de Voto reforçou a acusação de ter havido fraude eleitoral.
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4: Olá, sou Paulo Gonçalves, sou de Vilacã, gostava de ouvir Queen.

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Year of the Cat é uma canção do cantor e compositor britânico Al Stewart, incluída no álbum com o mesmo nome, gravado nos estúdios de Abbey Road em janeiro de 1976. Lançada como single em julho desse ano, Year of the Cat tem permanecido a canção da assinatura de Stewart e continua a passar regularmente nas clássicas estações de rádio de rock e folk rock. Year of the Cat é uma narrativa escrita na segunda pessoa cujo protagonista, na circunstância um turista, está de visita ao mercado exótico quando uma misteriosa mulher vestida de seda aparece e o leva para uma delicada aventura romântica. Ao acordar ao seu lado no dia seguinte, o turista apercebe-se que o seu autocarro de turismo partiu sem ele e então decide que o melhor a fazer é ficar por ali, por enquanto. Quanto ao título, no zodíaco vietnamita, o gato é o correspondente ao coelho no zodíaco chinês. Na altura do lançamento da música, o mais recente ano do coelho tinha sido de 11 de fevereiro de 1975 a 30 de janeiro de 1976. Pelo princípio da correspondência, a canção foi escrita e gravada no ano vietnamita do gato. A canção começou como Foot of the Stage, uma canção escrita por Stewart em 1966, depois de ver uma atuação do comediante Tony Hancock sobre ser um completo perdedor e como poderia muito bem acabar tudo ali. A resposta intuitiva de Stewart de que Hancock estava em desespero genuíno levou à escrita de Foot of the Stage. E foi à melodia desta canção, nunca gravada, que Stewart juntou a letra de Year of the Cat em 1975. A canção alcançou o número 8 na lista das 100 melhores da Billboard em março de 1977. Após a entrada do single nas tabelas dos Estados Unidos, a canção proporcionou a Stewart um grande sucesso desde a Austrália ao Canadá, passando pela Itália, Países Baixos, Nova Zelândia e Reino Unido, onde atingiu o número 31 no UK Singles Chart em janeiro de 1977.

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5: Quer saber que horas são?
6: 17:43.

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1: O Castelo de Bratislava está localizado numa colina estratégica que domina a cidade e o rio Danúbio. A estrutura atual é uma reconstrução do século XX, já que o castelo original sofreu vários danos ao longo da história, incluindo incêndios e abandono. Hoje, o espaço funciona como museu e miradouro. A sua localização permite uma vista ampla sobre a cidade, o rio e, em dias de boa visibilidade, até sobre território austríaco. O castelo é um dos símbolos visuais mais importantes da capital e um ponto de visita obrigatório para quem explora Bratislava.
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1: E agora, tempo para a temperatura em Pombal.
2: 22 graus.

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1: Olá, o meu nome é Sara Trovão e sou psicóloga clínica. Na última rúbrica, dei-lhe a conhecer alguns dos sintomas típicos do burnout. Hoje, deixo-lhe algumas dicas de como prevenir. Primeiro que tudo, procure ter uma rotina estruturada em que dedique tempo a atividades de lazer e a atividades de autocuidado. Mantenha hábitos saudáveis, tanto ao nível alimentar, como a rotina de sono e a prática de exercício físico. Procure estabelecer limites, ser assertivo e aprender a dizer que não quando vai além dos seus limites. Evite trabalhar fora do seu horário. Isto inclui responder a mensagens ou responder a e-mails. Respeite e priorize os seus tempos de descanso. Não abdique das suas férias ou de usufruir das suas folgas. Por fim, dedique-se a atividades que lhe deem prazer, como, por exemplo, arranjar um hobby que goste e que lhe dê alguma sensação de prazer e lazer.
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No FM Flashback de hoje, destacamos Percy Sledge. Hoje podemos ouvir dois dos maiores clássicos da fase da Atlantic Records com o grande Percy Sledge, When a Man Loves a Woman e Warm and Tender Love, duas músicas maravilhosas e ótimos exemplos da balada Country Soul, que poderiam ter passado despercebidas pelo grande público se não tivessem sido interpretadas por este grande cantor de voz nasal. Todas as outras músicas são do LP I'll Be Your Everything, lançado pela Capricorn Records em 1974 e sem dúvida alguma o melhor trabalho de Sledge. 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

Em 1973, depois de 7 anos à sombra da Atlantic Records, Percy Sledge decidiu unir-se a Phil Walden, que, incentivado pelos velhos amigos Jerry Wexler e Hermit Earth, estava a tentar montar uma editora especializada na música do sul dos Estados Unidos, aproveitando o grande poder comercial de Allman Brothers Band. Flashback. Este foi o melhor álbum gravado por Percy Sledge, com a produção de Queen Ivy e a participação de alguns dos melhores músicos americanos do momento. Este vocalista do Alabama extravasou as suas melhores qualidades como cantor em baladas cativantes como Walking in the Sun e I'll Be Your Everything, maravilhosos exemplos da união entre o country e o soul, magníficas demonstrações do domínio vocal e grandes momentos da mais pura emoção. É impossível escolher uma só música e ao mesmo tempo deixar de se emocionar com o murmúrio arrebatador de Blue Water e com a suave delicadeza de Behind the Closed Doors, na qual Percy Sledge parece estar a cantar de outra dimensão.

De qualquer forma, todas as músicas transmitem o calor de um cantor dedicado e feliz, de um homem simples, tranquilo e apaixonado, levado por um grupo de músicos que soube incitá-lo a revelar o mistério dos sentimentos através da sua deliciosa e apaixonada voz. É o romântico classicismo da Balada Soul.

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4: Espero que esteja a ter um ótimo dia. Mais daqui a pouco chega à rádio o Jorge Viegas, que lhe traz algumas notícias que, com certeza, lhe passaram despercebidas, mas que ainda assim têm muito interesse. São outras notícias que todos os dias têm destaque aqui na rádio que lhe diz mais.

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2: Terminou empatado o derby Sporting Pombal-União de Pombal. Saiba mais pormenores sobre o campeonato da Divisão de Honra no noticiário que agora começa.
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2: A uma jornada do fim do campeonato, sabendo-se que Leiria Marrás e Sporting Pombal têm um jogo a menos, o distrital de Leiria da Divisão de Honra está praticamente todo definido. O Nazarenos garantiu a subida aos nacionais e a conquista do campeonato nesta penúltima jornada, enquanto União de Pombal e Bombarralense já sabem que vão à Taça de Portugal na próxima época, faltando apenas saber qual delas fica em segundo lugar. Na manutenção, Motor Clube e Alveiazer vão para a última jornada já despromovidos, enquanto Figueiró dos Vinhos e Sporting Pombal irão ainda decidir qual será a terceira equipa a descer, sendo que as coisas poderão até ficar resolvidas na quarta-feira se o Sporting Pombal conseguir pontuar no recinto dos Marrados no jogo em atraso. Nesta penúltima jornada, a 29, os resultados completos foram os seguintes: Alquedão da Serra 3, Beneditense 0, Nazarenos 4, Motor Clube 0, Guiense 1, Sport Lisboa e Marinha 0, Sporting Pombal 0, União de Pombal 0, Leiria Marrazes 2, Portimozense 2, Ginásio de Alcobaça 3, Caldas B 0, Alveiazer 1, Vieirense 2 e Figueiró dos Vinhos 1, Bombarralense 2. O Nazarenos é assim o líder com 69 pontos, segue-se União de Pombal e Bombarralense com 61. O quarto é o Portimozense com 56, quinto o Ginásio de Alcobaça tem 49 e o sexto é o Vieirense com 48. Sétimo, o Alquedão da Serra tem 46, o oitavo é o Sport Lisboa e Marinha com 44, o nono é o Leiria Marrazes com 41 e menos um jogo, o décimo é o Beneditense com 35, décimo primeiro o Guiense com 29, o Caldas B é 12º com 28 e o 13º é o Sporting Pombal com 26 e menos um jogo. 14º, Figueiró dos Vinhos tem 23 pontos, o 15º é o Motor Clube com 18 e em 16º o Alveiazer com 16. A última jornada vai-se realizar no próximo domingo, às 16 horas, com as partidas Vieirense-Figueiró dos Vinhos, União de Pombal-Ginásio de Alcobaça, Beneditense-Leiria-Marrazes, Bombarralense-Alquedão da Serra, Caldas B Guiense, Sport Lisboa e Marinha Alveiazer, Portimozense Nazarenos e Motor Clube Sporting Pombal. Antes, na quarta-feira, às 16 horas, joga-se a partida Leiria Marrazes Sporting Pombal, que está em atraso. A Câmara de Leiria prevê reabrir o Parque de Campismo da Praia do Pedrógão no dia 3 de julho para os utilizadores com contratos de longa duração, depois de concluídas várias intervenções de segurança na sequência da Depressão Christine. O assunto foi abordado pela vereadora do PST, Luísa Gonçalves, na última reunião camarária, que confrontou o Executivo com as preocupações dos utilizadores face aos sucessivos adiamentos da abertura. A social-democrata explicou que os utentes receberam numa primeira fase a indicação de que o parque abriria em maio. Mais tarde foram informados de que a reabertura passaria para junho e, entretanto, receberam uma nova comunicação apontando para julho. Segundo a vereadora, esta situação tem gerado inquietação entre os utilizadores, sobretudo porque consideram que as intervenções visíveis no local têm sido reduzidas desde a passagem da Depressão Christine. Em resposta, o vereador responsável pelo parque, Luís Lopes, garantiu que a prioridade do município é assegurar todas as condições de segurança antes da reabertura. O autarca anunciou que será promovida uma reunião com os utilizadores para esclarecer as intervenções em curso e prestar informações sobre o processo. Segundo explicou, uma das componentes mais complexas dos trabalhos tem sido a implementação das medidas de autoproteção exigidas após a tempestade, dando como exemplo a necessidade de redimensionar a rede de combate a incêndios. Luís Lopes referiu que estão ainda a decorrer trabalhos relacionados com a vedação, iluminação, rede de incêndio armada, sinalética e outros requisitos de segurança. A nossa preocupação é que para reabrir o parque tem que ter segurança para os seus utilizadores, afirmou o vereador, acrescentando que a expectativa do município é conseguir abrir o espaço a 3 de julho para os contratos de longa duração. Quanto à utilização sazonal ou temporária, continua ainda por definir. As arribas costeiras de São Pedro de Moel, na Marinha Grande, e as das Astúrias, em Espanha, conserva o registro mais completo conhecido mundialmente de um período crítico da história da Terra, revelou um estudo internacional. O estudo, liderado por investigadores da Universidade Complutense de Madrid e que teve a colaboração do Centro de Ciências do Mar e do Ambiente da Universidade de Coimbra, demonstrou que estas regiões ibéricas são autênticos laboratórios naturais. A análise detalhada de fósseis de amonites permitiu refinar a escala de tempo geológico com uma precisão sem precedentes. Este trabalho internacional revelou que as arribas costeiras de São Pedro de Moel e as das Astúrias conservam o registro mais completo conhecido a nível mundial de um período crítico da história do planeta, a transição entre os andares Sine-Muriano e Pliens-Baquiano, ocorrido há cerca de 193 milhões de anos no Jurássico Inferior. Este trabalho mostra a importância destas secções geológicas como referências internacionais para melhorar a forma como medimos o tempo no Jurássico Inferior, explicou Luís Vítor Duarte, coautor do estudo e investigador do mar e do Departamento de Ciências da Terra da Faculdade de Ciências e Tecnologia da Universidade de Coimbra. O estudo publicado na revista Earth Science Reviews destaca ainda que as secções de Água de Madeiros, no Conselho da Marinha Grande, e Pedra do Ouro, no Conselho de Alcobaça, são referências globais pela sua continuidade estratigráfica e riqueza fóssil, superando em detalhe muitas outras regiões europeias. E assim chega ao fim este serviço noticioso. Fique bem, continue na nossa companhia.
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7: 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São
8: 18:41.

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1: A cenoura é conhecida pelo seu elevado teor de beta-caroteno, um antioxidante que o organismo pode converter em vitamina A. Esta vitamina é importante para a visão, o sistema imunitário e a saúde da pele. Em geral, a absorção do beta-caroteno pode ser melhorada quando a cenoura é consumida com uma pequena fonte de gordura. É um alimento versátil que pode ser consumido cru ou cozinhado, mantendo boa parte do seu valor nutricional.
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2: Quanto à temperatura, Pombal registra agora 20 graus.

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1: Compre alimentos produzidos na sua região. Além de economizar combustível, está a incentivar o desenvolvimento económico da sua comunidade, da sua vila ou cidade. Deve também comprar alimentos frescos em vez de congelados. A comida congelada, além de ser mais cara, consome até 10 vezes mais energia para chegar à sua mesa.
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1: O café pode diminuir o risco de cancro da próstata. De acordo com um estudo italiano, 3 chávenas desta bebida por dia podem reduzir em mais de 50% o risco deste tumor. Esta foi a principal conclusão de uma pesquisa realizada por especialistas do Instituto Neurológico Mediterrâneo de Pozzilli, em colaboração com o Instituto Superior de Saúde e com o Instituto Dermopático della Immacolata de Roma, conduzida por George Punis, do Neuromed, e publicada no International Journal of Cancer. Os investigadores italianos estudaram o consumo de café de cerca de 7 mil homens residentes na região do Molise e que participaram no projeto epidemiológico Molisani. Punis referiu que, ao analisar os hábitos relativos ao consumo de café e os casos de cancro da próstata apontados na amostra, foi possível evidenciar uma diminuição do risco de 53% nas pessoas que bebiam mais de 3 chávenas por dia. Já na segunda parte do estudo, os cientistas testaram em proveta ações dos extratos de café com e sem cafeína nas células dos tumores. O primeiro mostrou a capacidade de reduzir significativamente o crescimento das células cancerígenas e a capacidade de se formar uma metástase. Contudo, tratando-se de café descafeinado, esse efeito desaparece em grande parte, o que leva a crer que o resultado benéfico observado é muito provavelmente devido mais à cafeína em si do que às outras substâncias contidas na bebida.
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2: Quer saber que horas são?
3: 19 e 19.

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1: Empreender é correr riscos. Em geral, empreendedores investem muito dinheiro e trabalho nos seus próprios negócios. Entretanto, aqueles que têm forte pensamento estratégico conseguem correr riscos calculados e tal habilidade faz toda a diferença no sucesso. Grandes empresários ao redor do mundo souberam impulsionar os seus negócios, assumindo desafios para os quais estavam preparados ou procuraram preparar-se. Não se esqueça de que o empreendedorismo não é algo apenas natural e intuitivo. Ele exige conhecimentos, planeamento de metas e visão de negócio. Não podemos deixar de dizer que um bom empreendedor precisa de procurar a eficiência em tudo o que faz. É claro que vão existir falhas, na verdade, muitas. O diferencial está em tornar-se e avaliar constantemente todas as estratégias para alcançar os resultados que deseja.
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9: Em Álbum de Família, três irmãs encontram-se depois de anos separadas. Além de lidar com a mãe problemática e racista, elas vão ter que lidar com as suas diferenças e traumas. Bárbara está a lidar com o fim do seu casamento. Karen está a casar-se pela terceira vez. E Ivy ainda vive com os pais e mantém um relacionamento escondido com o primo. Álbum de Família é a sugestão de hoje do 90 e Cine.
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5: Tome nota. Agora são
6: 19:42.

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1: A segunda geração dos AirTag foi lançada em janeiro último e depois de a Apple dar aos interessados alguns meses para adquirir os novos localizadores, acaba agora de lançar uma nova atualização que inclui uma útil funcionalidade de segurança. Além das habituais correções de bugs e melhorias naturais que a Apple aproveita para fazer a cada nova atualização, os utilizadores desta segunda geração dos AirTags podem também desfrutar de uma nova opção que será útil de forma a mantê-los mais seguros. Caso alguém tenha introduzido na sua mala ou mochila um AirTag para saber da sua localização sem o seu conhecimento, o AirTag em questão não só vai alertar o seu iPhone para a presença de um dispositivo não associado ao telemóvel, como também começará a emitir um som para que seja descoberto mais facilmente, caso o utilizador ative a opção Precision Finding. De notar que esta atualização é instalada de forma automática, pelo que não terá de fazer nada para garantir que tem direito a esta funcionalidade.
0: 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E em Pombal estão agora
2: 22 graus.

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1: Horas. 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
2: 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E o relógio marca agora
3: 20 e 23.

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10: Saiba agora a temperatura que está em Pombal.
11: 18 graus.

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2: Atenção às horas. São agora
5: 21 e 32.

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1: A 8 de junho assinala-se o Dia Mundial dos Oceanos. Este dia comemorativo foi criado em 1992, durante a Cimeira da Terra, realizada no Rio de Janeiro, para chamar a atenção para a importância dos oceanos no equilíbrio ecológico da Terra. A 8 de junho de 1958, o almirante Américo de Deus Rodrigues Tomás, candidato pela União Nacional, é eleito Presidente da República, derrotando o general Humberto Delgado. O fato da oposição estar proibida de inspecionar o funcionamento da Assembleia de Voto reforçou a acusação de ter havido fraude eleitoral.
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Começar a semana consigo aí desse lado é o melhor que nos pode acontecer, acredite. Por isso, seja bem-vindo à 97 FM, com os votos de uma fantástica segunda-feira na nossa companhia. 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

Já reparou que o dia está à sua frente, inteiramente à sua espera? Trata-se de um instante novo, um recomeço, uma promessa silenciosa de que tudo pode, de facto, ser diferente. O sol não nasceu apenas lá fora, ele nasceu também dentro do seu interior, iluminando caminhos, aquecendo esperanças, reacendendo sonhos que, por vezes, deixamos adormecer. Hoje, faça a escolha de ver a beleza nos pequenos detalhes. Procure o amor nos gestos simples e reconheça a força que o define como pessoa. Deixe para trás tudo aquilo que pesa e que já não lhe serve. Abrace o que o inspira e caminhe com o coração leve, ciente de que cada minuto é um verdadeiro presente e cada respiração é uma nova oportunidade. Pense nisto e seja feliz.

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2: Destaques do dia. Na quarta-feira, o Comissário Europeu Piotr Serafin apresentará o projeto de orçamento da Comissão para 2027 à Comissão dos Orçamentos do Parlamento, dando formalmente início ao processo orçamental anual. A proposta estabelece as prioridades da Comissão em matéria de despesas para o último ano do atual ciclo orçamental de 7 anos. Após a apresentação do projeto de orçamento e antes do início das negociações com o Parlamento, os Estados-membros deverão chegar a acordo sobre a sua posição, tendo em vista finalizar o orçamento até ao final do ano. A Comissão do Emprego e dos Assuntos Sociais e a Comissão da Saúde Pública do Parlamento defenderam a adoção de uma estratégia europeia para dar resposta à crescente escassez de profissionais de saúde neste setor. No relatório, os eurodeputados instaram a Comissão a ajudar a aumentar a força de trabalho no setor da saúde em, pelo menos, 1 milhão de profissionais ao longo dos próximos 7 anos. O relatório salienta as preocupações com a escassez de profissionais, o esgotamento profissional e o envelhecimento demográfico. Os eurodeputados também solicitam melhores condições de trabalho, o aumento do investimento nos sistemas de saúde e uma maior utilização de instrumentos digitais e da inteligência artificial para apoiar os serviços deste setor, especialmente nas regiões com acesso limitado a cuidados de saúde. Na semana passada, a Comissão Especial sobre a Crise de Habitação na União Europeia do Parlamento analisou os crescentes desafios em matéria de habitação com que os estudantes e os jovens estagiários se confrontam em toda a UE. O debate incluiu um novo estudo sobre o aumento dos preços do alojamento e a escassez de habitação que afetam os jovens e centrou-se nas medidas propostas no âmbito do Plano Europeu de Habitação a preços acessíveis. Os peritos partilharam recomendações sobre formas de melhorar o acesso à habitação digna, sustentável e acessível, em linha com os apelos do Parlamento para uma abordagem abrangente da crise da habitação.
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9: O café pode diminuir o risco de cancro da próstata. De acordo com um estudo italiano, 3 chávenas desta bebida por dia podem reduzir em mais de 50% o risco deste tumor. Esta foi a principal conclusão de uma pesquisa realizada por especialistas do Instituto Neurológico Mediterrâneo de Pozzilli, em colaboração com o Instituto Superior de Saúde e com o Instituto Dermopático della Immacolata de Roma, conduzida por George Punish, do Neuromed, e publicada no International Journal of Cancer. Os investigadores italianos estudaram o consumo de café de cerca de 7 mil homens residentes na região do Molise e que participaram no projeto epidemiológico Molisani. Ponis referiu que, ao analisar os hábitos relativos ao consumo de café e os casos de cancro da próstata apontados na amostra, foi possível evidenciar uma diminuição do risco de 53% nas pessoas que bebiam mais de 3 chávenas por dia. Já na segunda parte do estudo, os cientistas testaram em proveta ações dos extratos de café com e sem cafeína nas células dos tumores. O primeiro mostrou a capacidade de reduzir significativamente o crescimento das células cancerígenas e a capacidade de se formar uma metástase. Contudo, tratando-se de café descafeinado, esse efeito desaparece em grande parte, o que leva a crer que o resultado benéfico observado é muito provavelmente devido mais à cafeína em si do que às outras substâncias contidas na bebida.
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Year of the Cat é uma canção do cantor e compositor britânico Al Stewart, incluída no álbum com o mesmo nome, gravado nos estúdios de Abbey Road em janeiro de 1976. Lançada como single em julho desse ano, Year of the Cat tem permanecido a canção da assinatura de Stewart e continua a passar regularmente nas clássicas estações de rádio de rock e folk rock. Year of the Cat é uma narrativa escrita na segunda pessoa cujo protagonista, na circunstância um turista, está de visita ao mercado exótico, quando uma misteriosa mulher vestida de seda aparece e o leva para uma delicada aventura romântica. Ao acordar ao seu lado no dia seguinte, o turista apercebe-se que o seu autocarro de turismo partiu sem ele e então decide que o melhor a fazer é ficar por ali, por enquanto. Quanto ao título, no zodíaco vietnamita, o gato é o correspondente ao coelho no zodíaco chinês. Na altura do lançamento da música, o mais recente ano do coelho tinha sido de 11 de fevereiro de 1975 a 30 de janeiro de 1976. Pelo princípio da correspondência, a canção foi escrita e gravada no ano vietnamita do gato. A canção começou como Foot of the Stage, uma canção escrita por Stewart em 1966, depois de ver uma atuação do comediante Tony Hancock sobre ser um completo perdedor e como poderia muito bem acabar tudo ali. A resposta intuitiva de Stewart de que Hancock estava em desespero genuíno levou à escrita de Foot of the Stage. E foi à melodia desta canção, nunca gravada, que Stewart juntou a letra de Year of the Cat em 1975. A canção alcançou o número 8 na lista das 100 melhores da Billboard em março de 1977. Após a entrada do single nas tabelas dos Estados Unidos, a canção proporcionou a Stewart um grande sucesso desde a Austrália ao Canadá, passando pela Itália, Países Baixos, Nova Zelândia e Reino Unido, onde atingiu o número 31 no UK Singles Chart em janeiro de 1977.

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7: Olá. No início do romance, temos uma família que num período de seca se desloca a pé, no limiar das suas forças, em busca de um refúgio, de um novo local para viver e trabalhar. É esta família que vamos acompanhar ao longo do livro e das várias dificuldades que vão ter de transpor. Esta não é uma família qualquer, é uma representação dos milhares, talvez até milhões, de brasileiros que, à mercê da sua miséria, que se manifesta de várias formas, se arrastam ao longo de uma vida que está no limiar da sobrevivência. A insegurança, a fome, a ignorância, a desumanidade, tudo contribui para um círculo vicioso de pobreza do qual não há escapatória possível. O homem, reduzido à sua dimensão animal, a partir da qual os sentimentos ficam embotados. A percepção da impotência e da exclusão a serem em simultâneo causa de retraimento e justificação para a violência. Há ainda nesta família uma cadela, baleia, que é testemunha e vítima da desorientação e da dor destas vidas secas. Escrita em 1938, é um retrato duro, numa linguagem crua, de um sertão feito de injustiça, exclusão social e abuso de poder. Trata-se do livro Vidas Secas, de Graciliano Ramos, autor que é considerado um dos maiores nomes da literatura brasileira e de quem este foi o quarto romance a ser editado. 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
8: Compre alimentos produzidos na sua região. Além de economizar combustível, está a incentivar o desenvolvimento económico da sua comunidade, da sua vila ou cidade. Deve também comprar alimentos frescos em vez de congelados. A comida congelada, além de ser mais cara, consome até 10 vezes mais energia para chegar à sua mesa.
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2: Olá, o meu nome é Sara Trovão e sou psicóloga clínica. Na última rúbrica, dei-lhe a conhecer alguns dos sintomas típicos do burnout. Hoje, deixo-lhe algumas dicas de como prevenir. Primeiro que tudo, procure ter uma rotina estruturada em que dedique tempo a atividades de lazer e a atividades de autocuidado. Mantenha hábitos saudáveis, tanto ao nível alimentar, como a rotina de sono e a prática de exercício físico. Procure estabelecer limites, ser assertivo e aprender a dizer que não quando vai além dos seus limites. Evite trabalhar fora do seu horário. Isto inclui responder a mensagens ou responder a e-mails. Respeite e priorize os seus tempos de descanso. Não abdique das suas férias ou de usufruir das suas folgas. Por fim, dedique-se a atividades que lhe deem prazer, como, por exemplo, arranjar um hobby que goste e que lhe dê alguma sensação de prazer e lazer.
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0: 23 e 2.
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3: Terminou empatado o derby Sporting Pombal União de Pombal. Saiba mais pormenores sobre o campeonato da Divisão de Honra no noticiário que agora começa.
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3: A uma jornada do fim do campeonato, sabendo-se que Leiria Marrazes e Sporting Pombal têm um jogo a menos, o distrital de Leiria da Divisão de Honra está praticamente todo definido. O Nazarenos garantiu a subida aos nacionais e a conquista do campeonato nesta penúltima jornada, enquanto União de Pombal e Bombarralense já sabem que vão à Taça de Portugal na próxima época, faltando apenas saber qual delas fica em segundo lugar. Na manutenção, Motor Clube e Alveiazre vão para a última jornada já despromovidos, enquanto Figueiró dos Vinhos e Sporting Pombal irão ainda decidir qual será a terceira equipa a descer, sendo que as coisas poderão até ficar resolvidas na quarta-feira se o Sporting Pombal conseguir pontuar no recinto dos Marrazes no jogo em atraso. Nesta penúltima jornada, a 29, os resultados completos foram os seguintes: Alquedão da Serra 3, Beneditense 0, Nazarenos 4, Motor Clube 0, Guiense 1, Sport Lisboa e Marinha 0, Sporting Pombal 0, União de Pombal 0, Leiria Marrazes 2, Portimozense 2, Ginásio de Alcobaça 3, Caldas B 0, Alveiazre 1, Vieirense 2 e Figueiró dos Vinhos 1, Bombarralense 2. O Nazarenos é assim o líder com 69 pontos, segue-se União de Pombal e Bombarralense com 61. O quarto é o Portimozense com 56, quinto o Ginásio de Alcobaça tem 49 e o sexto é o Vieirense com 48. Sétimo, Alquedão da Serra tem 46, o oitavo é o Sport Lisboa e Marinha com 44, o nono é o Leiria Marrazes com 41 e menos um jogo, o décimo é o Beneditense com 35, décimo primeiro o Guiense com 29, o Caldas B é 12º com 28 e o 13º é o Sporting Pombal com 26 e menos um jogo. 14º, Figueiró dos Vinhos tem 23 pontos, o 15º é o Motor Clube com 18 e em 16º o Alveiazre com 16. A última jornada vai se realizar no próximo domingo, às 16 horas, com as partidas Vieirense-Figueiró dos Vinhos, União de Pombal, Ginásio de Alcobaça, Beneditense, Leiria e Marrazes, Bombarralense, Alquedão da Serra, Caldas B, Guiense, Sport Lisboa e Marinha, Alveiazre, Portimozense, Nazarenos e Motor Clube, Sporting Pombal. Antes, na quarta-feira, às 16 horas, joga-se a partida Leiria e Marrazes, Sporting Pombal, que está em atraso. A Câmara de Leiria prevê reabrir o Parque de Campismo da Praia do Pedrógão no dia 3 de julho para os utilizadores com contratos de longa duração, depois de concluídas várias intervenções de segurança na sequência da Depressão Christine. O assunto foi abordado pela vereadora do PST, Luísa Gonçalves, na última reunião camarária, que confrontou o Executivo com as preocupações dos utilizadores face aos sucessivos adiamentos da abertura. A social-democrata explicou que os utentes receberam numa primeira fase a indicação de que o parque abriria em maio. Mais tarde foram informados de que a reabertura passaria para junho e, entretanto, receberam uma nova comunicação apontando para julho. Segundo a vereadora, esta situação tem gerado inquietação entre os utilizadores, sobretudo porque consideram que as intervenções visíveis no local têm sido reduzidas desde a passagem da Depressão Christine. Em resposta, o vereador responsável pelo parque, Luís Lopes, garantiu que a prioridade do município é assegurar todas as condições de segurança antes da reabertura. O autarca anunciou que será promovida uma reunião com os utilizadores para esclarecer as intervenções em curso e prestar informações sobre o processo. Segundo explicou, uma das componentes mais complexas dos trabalhos tem sido a implementação das medidas de autoproteção exigidas após a tempestade, dando como exemplo a necessidade de redimensionar a rede de combate a incêndios. Luís Lopes referiu que estão ainda a decorrer trabalhos relacionados com a vedação, iluminação, rede de incêndio armada, sinalética e outros requisitos de segurança. A nossa preocupação é que para reabrir o parque tem que ter segurança para os seus utilizadores, afirmou o vereador, acrescentando que a expectativa do município é conseguir abrir o espaço a 3 de julho para os contratos de longa duração. Quanto à utilização sazonal ou temporária, continua ainda por definir. As arribas costeiras de São Pedro de Moel, na Marinha Grande, e as das Astúrias, em Espanha, conserva o registro mais completo conhecido mundialmente de um período crítico da história da Terra, revelou um estudo internacional. O estudo, liderado por investigadores da Universidade Complutense de Madrid e que teve a colaboração do Centro de Ciências do Mar e do Ambiente da Universidade de Coimbra, demonstrou que estas regiões ibéricas são autênticos laboratórios naturais. A análise detalhada de fósseis de amonites permitiu refinar a escala de tempo geológico com uma precisão sem precedentes. Este trabalho internacional revelou que as arribas costeiras de São Pedro de Moel e as das Astúrias conservam o registro mais completo conhecido a nível mundial de um período crítico da história do planeta, a transição entre os andares Sinemuriano e Pliensbaquiano, ocorrido há cerca de 193 milhões de anos no Jurássico Inferior. Este trabalho mostra a importância destas secções geológicas como referências internacionais para melhorar a forma como medimos o tempo no Jurássico Inferior, explicou Luís Vítor Duarte, coautor do estudo e investigador do mar e do Departamento de Ciências da Terra da Faculdade de Ciências e Tecnologia da Universidade de Coimbra. O estudo publicado na revista Earth Science Reviews destaca ainda que as secções de Água de Madeiros, no concelho da Marinha Grande, e Pedra do Ouro, no concelho de Alcobaça, são referências globais pela sua continuidade estratigráfica e riqueza fóssil, superando em detalhe muitas outras regiões europeias. E assim chega ao fim este serviço noticioso. Fique bem, continue na nossa companhia.
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7: Em álbum de família, três irmãs encontram-se depois de anos separadas. Além de lidar com a mãe problemática e racista, elas vão ter que lidar com as suas diferenças e traumas. Bárbara está a lidar com o fim do seu casamento. Karen está a casar-se pela terceira vez. E Ivy ainda vive com os pais e mantém um relacionamento escondido com o primo. 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
1: Empreender é correr riscos. Em geral, empreendedores investem muito dinheiro e trabalho nos seus próprios negócios. Entretanto, aqueles que têm forte pensamento estratégico conseguem correr riscos calculados e tal habilidade faz toda a diferença no sucesso. Grandes empresários ao redor do mundo souberam impulsionar os seus negócios, assumindo desafios para os quais estavam preparados ou procuraram preparar-se. Não se esqueça de que o empreendedorismo não é algo apenas natural e intuitivo. Ele exige conhecimentos, planeamento de metas e visão de negócio. Não podemos deixar de dizer que um bom empreendedor precisa de procurar a eficiência em tudo o que faz. É claro que vão existir falhas, na verdade, muitas. O diferencial está em tornar-se e avaliar constantemente todas as estratégias para alcançar os resultados que deseja.
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1: 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Cá estamos uma vez mais com o propósito de lhe fazer companhia ao longo do seu dia. No trabalho, em casa ou onde quer que esteja, o importante é que esteja bem e, sobretudo, que esteja feliz. E se for na nossa companhia, tanto melhor.

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1: O Castelo de Bratislava está localizado numa colina estratégica que domina a cidade e o rio Danúbio. A estrutura atual é uma reconstrução do século XX, já que o castelo original sofreu vários danos ao longo da história, incluindo incêndios e abandono. Hoje, o espaço funciona como museu e miradouro. A sua localização permite uma vista ampla sobre a cidade, o rio e, em dias de boa visibilidade, até sobre território austríaco. O castelo é um dos símbolos visuais mais importantes da capital e um ponto de visita obrigatório para quem explora Bratislava.
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2: Agora nem é tarde nem é cedo, são
3: 23 e 27.

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No FM Flashback de hoje, destacamos Percy Sledge. Hoje podemos ouvir dois dos maiores clássicos da fase da Atlantic Records com o grande Percy Sledge, When a Man Loves a Woman e Warm and Tender Love, duas músicas maravilhosas e ótimos exemplos da balada Country Soul, que poderiam ter passado despercebidas pelo grande público se não tivessem sido interpretadas por este grande cantor de voz nasal. Todas as outras músicas são do LP I'll Be Your Everything, lançado pela Capricorn Records em 1974 e, sem dúvida alguma, o melhor trabalho de Sledge. Flash.

Em 1973, depois de 7 anos à sombra da Atlantic Records, Percy Sledge decidiu unir-se a Phil Walden, que, incentivado pelos velhos amigos Jerry Wexler e Hermit Earth, estava a tentar montar uma editora especializada na música do sul dos Estados Unidos, aproveitando o grande poder comercial de Allman Brothers Band. Flashback. Este foi o melhor álbum gravado por Percy Sledge, com a produção de Queen Ivy e a participação de alguns dos melhores músicos americanos do momento. Este vocalista do Alabama extravasou as suas melhores qualidades como cantor em baladas cativantes como Walking in the Sun e I'll Be Your Everything, maravilhosos exemplos da união entre o country e o soul, magníficas demonstrações do domínio vocal e grandes momentos da mais pura emoção. Flashback. É impossível escolher uma só música e ao mesmo tempo deixar de se emocionar com o murmúrio arrebatador de Blue Water e com a suave delicadeza de Behind the Closed Doors, na qual Percy Sledge parece estar a cantar de outra dimensão.

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1: De qualquer forma, todas as músicas transmitem o calor de um cantor dedicado e feliz, de um homem simples, tranquilo e apaixonado, levado por um grupo de músicos que soube incitá-lo a revelar o mistério dos sentimentos através da sua deliciosa e apaixonada voz. É o romântico classicismo da Balada Soul.

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2: A segunda geração dos AirTag foi lançada em janeiro último e depois de a Apple dar aos interessados alguns meses para adquirir os novos localizadores, acaba agora de lançar uma nova atualização que inclui uma útil funcionalidade de segurança. Além das habituais correções de bugs e melhorias naturais que a Apple aproveita para fazer a cada nova atualização, os utilizadores desta segunda geração dos AirTags podem também desfrutar de uma nova opção que será útil de forma a mantê-los mais seguros. Caso alguém tenha introduzido na sua mala ou mochila um AirTag para saber da sua localização sem o seu conhecimento, o AirTag em questão não só vai alertar o seu iPhone para a presença de um dispositivo não associado ao telemóvel, como também começará a emitir um som para que seja descoberto mais facilmente, caso o utilizador ative a opção Precision Finding. De notar que esta atualização é instalada de forma automática, pelo que não terá de fazer nada para garantir que tem direito a esta funcionalidade.
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2: E agora, a temperatura em Pombal.
3: 16 graus.

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2: Meia-noite e um. 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

vida é maravilhosa. Às vezes, só é preciso superar a poeira que escurece os nossos dias e que deixa o nosso olhar triste e sombrio. As suas falhas não devem nunca resumir quem você é, pois elas são apenas uma parte do seu processo evolutivo. A capacidade de aprendizagem do ser humano é extraordinária. Para comprovar isso, basta lembrar-se das coisas que fez no passado e que hoje já não fazem mais sentido na sua vida. Isso é evoluir, é crescer, é ir mais além. Pense nisto e seja feliz.

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2: A 9 de junho de 1870, morre o escritor inglês Charles Dickens, autor dos conhecidos romances Oliver Twist e David Copperfield, entre outros. A 9 de junho de 1961, nasce em Edmonton, Alberta, no Canadá, Michael J. Fox, ator que se notabilizou na série Tudo em Família e na trilogia Regresso ao Futuro.
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1: Olá, o meu nome é Anselmo Câmara e eu sou assessor de imprensa. Eu escolhi esta música porque ela faz-me lembrar um momento muito quente e doce da minha infância. E a primeira coisa que me vem à cabeça quando a ouço é precisamente os bons momentos no recreio da escola, nos idos dos anos 80, da década de 80, em que nós, eu e os meus grandes amigos de infância, tentávamos replicar a presença em palco destes artistas. A primeira coisa que me vem à cabeça é mesmo isso, é esse sentimento de calor, de alegria por tempos mais simples e mais inocentes. Hoje, quando ouço essa música, é com muita nostalgia e com saudade dessa década e desses amigos e desses tempos mais simples na infância. Numa só palavra, eu defino esta música como energética, e a música da minha vida é The Final Countdown dos Europa.

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